0: quinta-feira garante o direito a uma avaliação médica completa, pelo menos uma vez por ano, com exames de rotina e ações de prevenção.
1: As mulheres vão ter direito a uma avaliação médica completa pelo SUS, pelo menos uma vez por ano. A medida está prevista em uma lei publicada nesta quinta-feira no Diário Oficial da União. O objetivo é reforçar a prevenção e ajudar a identificar doenças e outros problemas de saúde o mais cedo possível. A avaliação deve incluir exames de rotina e de triagem, definidos de acordo com a idade e as principais doenças que atingem a população feminina. O atendimento também vai levar em conta fatores como condição de saúde, situação socioeconômica e local de residência. A nova lei prevê ainda campanhas para incentivar os cuidados com a saúde das mulheres. Entre as ações estão orientações sobre alimentação, atividade física, saúde mental e vacinação, além da realização de exames preventivos. As novas regras entram em vigor 180 dias depois da publicação da lei. Márcia Fernandes, para a Voz do Brasil.
2: Foi apresentada hoje a Central de Comando das UTIs Inteligentes do SUS, que monitora em tempo real os pacientes internados em 6 hospitais do Brasil.
0: Sediada na Universidade de São Paulo, a sala contará com monitoramento 24 horas e vai contribuir para o atendimento dos pacientes.
2: Para isso, as UTIs Inteligentes vão utilizar a conectividade. André Padilha.
3: Inteligência artificial é uma realidade quando ela é aplicada a uma estrutura, ou seja, trazer essa incorporação tecnológica para servir os pacientes do SUS. Isso é inovação com acesso. Essa é uma tecnologia que vai ser apropriada também pelos hospitais privados, pela saúde suplementar, vai crescendo a densidade tecnológica do país.
0: A expectativa é reduzir as complicações clínicas e o tempo de internação dos pacientes, aumentar a rotatividade dos leitos e o acesso aos serviços do SUS.
2: Início das aulas desperta aquele interesse pelo material novinho que vai acompanhar o aluno durante toda a jornada daquele ano.
0: Escolas públicas de todo o país têm até a próxima terça-feira para decidir quais livros serão usados pelos próximos 4 anos.
4: Escolas públicas de todo o Brasil têm até o dia 8 de setembro para escolher os livros didáticos que serão utilizados nos próximos 4 anos por estudantes e professores do 1º ao 5º ano do ensino fundamental. O processo de seleção faz parte do Programa Nacional do Livro e do Material Didático, iniciativa executada pelo Fundo Nacional de Desenvolvimento da Educação, o FNDE, em conjunto com o Ministério da Educação. Para auxiliar as equipes na decisão, Fernanda Pacobaíba, presidente do FNDE, explica que o MEC disponibiliza o Guia Digital, ferramenta que reúne informações sobre as obras aprovadas. Segundo Fernanda Pacobaíba, os livros selecionados passam por uma análise criteriosa.
5: O que o FNDE disponibiliza, a partir de uma seleção junto com o Ministério da Educação, quais foram as obras selecionadas. Então, vamos imaginar, para português, tem 4 possibilidades. E aí é o professor, junto com a rede, que vai dizer, eu quero a obra do autor X, porque ela tem mais a ver com a minha peculiaridade aqui.
4: A escolha dos materiais, segundo a orientação do MEC, deve ser realizada de forma coletiva, incluindo professores, coordenadores e gestores escolares. E essa decisão tem até oficina para preparar toda a equipe na escola pública onde a Juliana Cristina Silva trabalha em Brasília. Ela é coordenadora pedagógica e afirma que é fundamental que os livros atendam à realidade dos estudantes.
6: Professora, quem está na sala de aula mais próximo ao aluno?
4: Roberto Alves, diretor da mesma escola onde a Juliana trabalha, conta que mesmo em um cenário cada vez mais cheio de telas e aparelhos eletrônicos, o livro didático segue como um aliado essencial no processo de ensino e aprendizagem.
6: O livro físico, ele é muito importante ainda, apesar de tanta tecnologia, né? Então as crianças gostam de receber, coloca o nome, coloca o telefone, coloca a série, porque não pode perder o livro, tem que ter cuidado. O livro é um parceiro do dia a dia.
4: Após a análise das obras e a definição dos livros escolhidos, o diretor da escola ainda deve enviar o registro no sistema PNLD Gestão, com acesso pela conta gov.br. Reportagem Gabriela Noronha.
2: E professores podem ter acesso a descontos em compras e serviços. Para isso, devem participar da iniciativa #TocomProf.
0: Com mais de 40 empresas físicas e online aderiram à iniciativa alternativa de bancos e farmácias a aplicativos de alimentação e cursos de pós-graduação.
2: As empresas podem ser identificadas por meio do selo #TocomProf ou ser verificadas na página do programa no portal do MEC.
0: Para ter acesso aos benefícios, basta apresentar a Carteira Nacional Docente do Brasil.
2: O documento pode ser solicitado por professores da educação básica e superior de escolas públicas e privadas de todo o país, que estejam no exercício da profissão.
0: Confira como obter o documento com Graziela Mendonça.
7: Professores da educação básica e superior já podem solicitar a Carteira Nacional Docente do Brasil. O documento pode ser emitido por profissionais em exercício em instituições públicas ou privadas de todo o país. A solicitação é feita pela internet, no sistema oficial da Carteira Nacional Docente, com acesso pela conta gov.br. O sistema verifica os critérios de elegibilidade e os dados do vínculo com a instituição de ensino. Para solicitar o documento, é necessário ter o CPF regular e cadastro ativo no E-Social pelo empregador. Depois da conferência dos dados, o professor deve completar o cadastro, enviar uma foto e confirmar as informações para a emissão da versão digital. O documento tem validade de 10 anos e possui QR Code para verificação. Ele também permite acesso a benefícios previstos para professores, como descontos em hotéis, estabelecimentos credenciados e eventos culturais, além de condições específicas em produtos e serviços. Para saber mais e solicitar a Carteira Nacional Docente, acesse maisprofessores.mec.gov.br. Graziela Mendonça, para a Voz do Brasil.
2: E por falar em pesquisa, você que é professor da educação básica, uma oportunidade de formação profissional e acadêmica.
0: O Ministério da Educação e a Coordenação de Aperfeiçoamento de Pessoal de Nível Superior, a CAPES, divulgaram mais de 8 mil vagas em cursos de pós-graduação para docentes da rede pública de ensino.
2: As oportunidades contemplam mestrado e doutorado acadêmico em áreas como matemática, letras, biologia, história e demais áreas do currículo escolar.
0: Também serão oferecidas mais de 1.000 vagas para mestrados profissionais nas áreas de educação inclusiva e educação tecnológica.
2: Os interessados podem se inscrever pelo portal Formação Mais Professores no endereço gov.br/mec.
0: Uma mistura improvável que promete construir casas mais frescas e sustentáveis.
2: Cientistas da Universidade Federal de Lavras, em Minas Gerais, desenvolveram um bloco de concreto usando fibra de coco e restos de mineração.
0: O novo material reduz a transferência de calor e pode criar ambientes mais confortáveis.
2: Os detalhes dessa novidade você confere agora no quadro Ciência em Prática.
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9: Uma forma sustentável para um velho conhecido da construção civil. Um bloco de concreto mais resistente, feito com fibra de coco e resíduos de mineração da rocha quartzito.
10: Sou Isabelle Cristine de Carvalho Terra, sou engenheira civil e doutora em engenharia de biomateriais da Universidade Federal de Lavras. A pesquisa, ela teve como objetivo avaliar a possibilidade de produzir blocos de concreto para alvenaria incorporando dois tipos de resíduos. Resíduo de quartzito, que é proveniente da mineração, e fibras de coco, proveniente de resíduos agroindustriais.
9: Dois ingredientes inusitados e uma receita que promete conforto para os lares brasileiros. Os blocos de concreto prometem amenizar o calorão dos materiais tradicionais.
10: Os blocos convencionais de concreto, eles podem apresentar elevada transferência de calor. Então, a pesquisa mostrou que a utilização das fibras de coco reduz a condutividade térmica dos blocos. Então, na prática, isso pode contribuir para menor transferência de calor, ambientes internos mais confortáveis, menor necessidade de climatização artificial, possibilidade de redução do consumo de energia. A contribuição ambiental da pesquisa, ela é bastante significativa, porque ela transforma dois materiais que seriam considerados resíduos em matérias-primas para a construção civil. A incorporação desse material em blocos de concreto oferece uma alternativa de destinação tecnicamente viável. Isso representa uma lógica de economia circular.
9: Acompanhe a pesquisa na página da Universidade Federal de Lavras. E esse foi o Ciência na Prática, com produção de Warby Calil e edição de Edinaldo Júnior. E nosso encontro com o Saber Científico volta na próxima semana. Até lá!
0: O Pix tem novas regras para que os usuários tenham mais clareza para contestar uma operação identificada como fraude ou golpe.
2: As mudanças deverão ser efetuadas pelos bancos, dando mais liberdade para que o usuário encaminhe documentos e informações.
11: Disse

0: Pix, direcionando o usuário para os canais de atendimento do consumidor. Outras mudanças se referem a funcionalidades dos aplicativos. As instituições deverão informar quando houver mudanças no destinatário de contatos salvos para operações de Pix. A função Pix automático deverá trazer em destaque a identificação do recebedor. As novas regras entram em vigor em 1º de março de 2027. O prazo é para que as instituições façam as alterações em seus aplicativos. Nazi Brum, para a Voz do Brasil.
1: Rico em proteína e nutrientes, como por exemplo ômega 3, uma gordura boa que faz bem para o cérebro e para o coração.
2: Pode ser feito assado, cozido, grelhado, ensopado.
1: Estamos falando de peixes e frutos do mar.
2: E já começou a semana do pescado, que estimula o consumo dessa carne tão saudável.
3: Incentivar o consumo de pescado no Brasil. Esse é o objetivo da Semana do Pescado, que este ano é realizada entre 1º e 15 de setembro. Criada em 2003 pelo Ministério da Pesca e Aquicultura, a iniciativa também tem o objetivo de valorizar o empreendedorismo pesqueiro. A campanha propõe que as pessoas criem o hábito de incluir o consumo do pescado ao menos uma vez por semana. Quero...

0: em Itambaqui.
1: O peixe foi o meio de sobrevivência do seu Francisco dos Santos Bezerra, que desde os 9 anos de idade já acompanhava o pai, que era pescador. Hoje, aos 65 anos, está aposentado da profissão.
2: Saía assim 2:30 da manhã e quando era 1 hora da tarde já estava chegando de volta. Minha família toda eu criei a custa de pescaria.
1: E foi justamente o pescado que fez a merendeira Marli Pereira de Souza ganhar até prêmio. Só de saber os ingredientes, já dá a vontade de experimentar essa receita, que leva o nome de peixe joia rara.
3: Leite de coco, extrato de tomate, vem a batata inglesa, vem o queijo mussarela, que dá todo o diferencial, né? Todo o sabor do peixe. Nós colocamos o tomate, a cebola, o pimentão, a manteiga para dar aquela refogada, aquela apurada, e é onde vai dando sabor.
1: E esse prato é um dos preferidos de Ana Júlia Ramos da Silva, de 9 anos.
4: Gosto muito do peixe porque o peixe é macio e também do queijo e da batata.
1: A diretora escolar Maria Ângela Rolim de Oliveira garante que os alunos aprovam essa refeição.
5: Na escola a gente usa muitas estratégias para a criança aceitar bem o peixe. Então aqui na escola eles amam o peixe assado. Eles amam esse peixe, né, que a nossa merendeira faz com batata, com queijo mussarela. Então assim, tem uma boa aceitação.
1: O pescado chega até as escolas públicas de diferentes regiões do país por meio do PNAE, o Programa Nacional de Alimentação Escolar. Uma pesquisa nacional realizada pelo FNDE, em parceria com o Ministério da Educação e o Ministério da Pesca e Aquicultura, aponta o potencial de ampliação do pescado na merenda escolar. O levantamento revela que a inclusão do pescado nas escolas ainda possui espaço para crescimento. O ministro da Pesca e Aquicultura, Édipo Araújo, ressalta que a cadeia produtiva nacional está muito organizada e preparada para atender a demanda.
6: São pescadores, pescadoras, armadores, aquicultores, feiras e empresas que envolvem essa cadeia. O pescado brasileiro, ele precisa estar no centro da mesa da população brasileira.
1: E quem ficou com vontade de comer peixe pode conferir receitas, espécies de peixes, além de dicas sobre como escolher o pescado, saber se ele está fresco e bem armazenado no site comapescado.com.br. Reportagem Luciana Colares de Holanda.
7: Uma plataforma abre possibilidades para que pessoas com deficiência pratiquem atividades esportivas.
8: Mas quem pode participar? No Paradesporto, atletas com diferentes tipos de deficiência podem competir.
7: Para promover disputas justas e significativas, existe um sistema de classificação que determina quem é elegível para competir e agrupa os atletas em classes esportivas, considerando o impacto da deficiência nas atividades fundamentais de cada modalidade.
9: Atleta paralímpica de tênis de mesa,

0: Carla Maia, conta como o esporte transformou sua vida.
1: Trouxe propósito, me trouxe desafio, me trouxe saúde, oportunidade até como repórter depois. Por isso eu indico para todo mundo.
0: E para quem deseja começar a praticar uma modalidade paralímpica, como Carla Maia, o Comitê Paralímpico Brasileiro oferece uma plataforma que reúne orientações sobre como dar os primeiros passos e permite localizar clubes e associações que desenvolvem atividades esportivas adaptadas. A página Quero Ser Atleta Paralímpico está disponível no site cpb.org.br. Ela apresenta informações para quem pretende iniciar no esporte, seja por lazer e inclusão, ou seja com o objetivo de seguir uma trajetória no alto rendimento. A ferramenta também facilita a busca por instituições que atuam no esporte paralímpico. Segundo o Comitê Paralímpico, existem atualmente mais de 1000 associações dedicadas ao desporto para pessoas com deficiência em todas as regiões do Brasil. O secretário nacional de Paradesporto do Ministério de Esporte, Fábio Araújo, explica qual é o primeiro passo para encontrar a modalidade adequada.
2: Então, procure uma entidade que ofereça um esporte inclusivo, acessível e seguro, porque quando você insere o esporte na sua vida, você não está falando só de competição, você está falando de empoderamento, que ela vai buscar uma educação melhor, uma vida social, ela vai buscar seus direitos, ela vai buscar emprego melhor. Então o esporte é a porta de entrada para muitas outras coisas dentro da vida da pessoa com deficiência.
0: E o tipo de deficiência e como ela impacta a execução das atividades não impede a prática de qualquer modalidade. No paradesporto, os atletas passam por uma classificação. O objetivo é minimizar o impacto da deficiência sobre o resultado da competição. O processo é realizado por classificadores certificados que levam em consideração quanto a deficiência afeta a execução das tarefas e atividades fundamentais de determinado esporte. Assim, os atletas podem competir de forma justa em cada modalidade. Reportagem Cleide Lopes.
3: Dia 7 de setembro, próxima segunda-feira, celebramos a independência do Brasil. Mas para chegar a essa conquista, a história começou bem antes de 1822.
4: Foi resultado de um processo que não ocorreu apenas às margens do Ipiranga, mas que envolveu guerras na Europa e Brasil.
3: E não só com personagens dos livros, mas brasileiros anônimos em diversas regiões do país.
4: Vamos conhecer um pouco mais sobre essa história na reportagem de Graziele Bezerra.
5: No início do século XIX, a Europa estava em guerra. O imperador francês Napoleão Bonaparte decretou o impedimento do comércio dos países europeus com a Inglaterra. Diante da recusa de Portugal em aderir e a ameaça de uma invasão francesa, o príncipe regente Dom João decidiu transferir a corte portuguesa para o Rio de Janeiro. Foi então que o Brasil deixou de ser colônia e passou a integrar o Reino Unido de Portugal. Anos depois, com a queda de Napoleão na Europa, as cortes portuguesas passaram a exigir o retorno da família real. Dom João retornou a Portugal, mas deixou aqui seu filho, Dom Pedro I, que protagonizou o chamado Dia do Fico. Em 9 de janeiro de 1822, conforme relembra o escritor e jornalista Laurentino Gomes.
6: Dom Pedro, pressionado pelas cortes constituintes que queriam que ele voltasse a Portugal, ele decide, não, se é para o bem da nação e felicidade geral de todos, eu fico. Ou seja, é um rompimento entre o herdeiro da coroa portuguesa e a monarquia que estava em Lisboa. E a partir daí, diria assim, que o processo se torna irreversível, né?
5: No dia 7 de setembro, nas proximidades do rio Ipiranga, Dom Pedro recebeu cartas com notícias e decisões das cortes portuguesas. E foi ali que ocorreu o episódio que entrou para a história como o Grito da Independência. Como detalha o historiador e diretor do Museu do Ipiranga, Paulo Garcês Marins.
7: Aqui foi declarada a independência, porém, essa independência foi pactuada no Rio de Janeiro, naquilo que viria a se tornar a Corte Imperial, com as elites do país fazendo um movimento bastante conservador nesse processo de independência.
5: Outros personagens tiveram participação direta no processo de independência, como o ministro José Bonifácio e a princesa Leopoldina, esposa de Dom Pedro. Sem eles, provavelmente Dom Pedro não teria conseguido aguentar a pressão entre a corte de Lisboa e os interesses brasileiros, segundo o jornalista e escritor Laurentino Gomes. Mas ele lembra também de outros brasileiros que protagonizaram a independência.
6: Os brasileiros de 1821 e 1822 sonharam grande. Brasileiros ricos, imperiais, mas também brasileiros pobres, brasileiros escravizados, brasileiros simples, anônimos. Sonharam que o Brasil poderia se manter como um país unido, que não se dividisse, um país que se tornasse independente de Portugal e tivesse grandes ambições. Esse Brasil aconteceu. Nós temos o Brasil hoje graças aos sonhos daquela época.
5: Para consolidar a independência, ocorreram confrontos em diferentes regiões do país. Houve combates e mortes no Ceará, no Piauí, no Pará e, sobretudo, na Bahia, onde foram desencadeadas as batalhas de Pirajá e de Itaparica. Com colaboração de Malu Prado, reportagem Graziele Bezerra.
3: Na lista de espera do ProUni e foi chamado, tem até o dia 14 de setembro para comprovar as informações apresentadas na inscrição.
4: A documentação deve ser entregue à instituição de ensino indicada pelo candidato.
3: Cada faculdade ou universidade define o formato de recebimento dos documentos exigidos, que pode ser presencial ou online.
4: Quem não apresentar os dados no prazo, perde a vaga.
3: O programa Universidade para Todos usa a nota do Enem para conceder bolsas em instituições particulares de ensino.
4: Essas foram as notícias do governo federal.
3: Uma realização da Secretaria de Comunicação Social da Presidência da República.
4: Com produção da empresa Brasil de Comunicação.
3: Fique agora com as notícias do Poder Judiciário e do Congresso Nacional. Boa noite.
4: Boa noite para você. Até amanhã.
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10: Jornada Ítalo-Hispano-Brasileira de Direito Público foi encerrada no Supremo Tribunal Federal com um debate sobre integridade do processo democrático eleitoral.
11: Para STJ, comprador de celular defeituoso não está dispensado automaticamente de aguardar prazo legal para conserto.
10: Bancário chamado de devagar, devagarinho, obtém aumento de indenização na Justiça.
11: Boa noite, eu sou o Arthur Filho.
10: E eu sou Walter Lima.
11: A 17ª Jornada Ítalo-Hispano-Brasileira de Direito Público foi encerrada nesta quinta-feira no Supremo Tribunal Federal com debate sobre integridade do processo democrático eleitoral e o papel da justiça constitucional.
10: O encontro, iniciado ontem, reuniu magistrados, professores e pesquisadores do Brasil, da Itália e da Espanha. Marta Ferreira.
12: A jornada teve como tema resistência democrática e justiça constitucional. Na terceira e última sessão do evento, os debates abordaram a atuação da justiça constitucional para garantir a regularidade das eleições. O diretor do Centro de Estudos Constitucionais do STF, Fernando Facuri Scaff, apresentou o panorama dos acontecimentos posteriores às eleições presidenciais de 2022 e exibiu vídeo institucional sobre os ataques às sedes dos três poderes em 8 de janeiro de 2023. Ele citou as investigações, os processos e os julgamentos julgamentos decorrentes dos ataques. Segundo Scaf, o cenário político brasileiro continua marcado por disputas intensas e críticas ao Supremo e ao sistema de justiça.
11: STJ entende que comprador de celular defeituoso não está dispensado automaticamente de aguardar prazo legal para o conserto.
10: O prazo definido em lei é de até 30 dias para o fornecedor resolver o problema. Fátima Uchoa.
13: A Defensoria Pública do Rio de Janeiro ajuizou ação civil pública contra as operadoras Claro, Oi, TIM e Vivo, alegando que o celular é produto essencial e por isso seria abusiva a prática dos fornecedores de não disponibilizar o direito imediato à troca, à devolução do valor pago ou ao abatimento do preço, mas o Tribunal de Justiça Estadual discordou. No voto condutor do julgamento pelo STJ, o ministro Ricardo Villas Boas Cueva observou que, em regra, só após os 30 dias é que a lei garante ao consumidor uma dessas três opções. E embora o celular seja importante na vida cotidiana, cabe ao juiz analisar cada caso se o aparelho é essencial para a pessoa, a ponto de serem dispensados os 30 dias.
11: Um bancário que era alvo frequente de apelidos e brincadeiras ofensivas por causa de uma doença relacionada ao trabalho vai receber uma indenização maior por danos morais.
10: A decisão é da terceira turma do Tribunal Superior do Trabalho, Samanta Flor.
14: O bancário foi diagnosticado com LER-DORT, doença que afetava os movimentos e dificultava que ele realizasse algumas tarefas. O trabalhador passou a ser alvo frequente de comentários e brincadeiras ofensivas entre os colegas. Para a terceira turma do TST, além da repetição das ofensas, houve omissão da empresa em impedir a situação. Por isso, a corte elevou a indenização por danos morais de 10 mil para 20 mil reais.
11: Tribunal Superior Eleitoral celebra Pacto Nacional pela Paz e Tolerância nas eleições 2026.
10: Acordo busca promover diálogo, segurança, pluralismo e fortalecimento da democracia no pleito de outubro. Fábio Ruas.
15: O pacto foi firmado nesta quinta-feira com instituições da sociedade civil e organizações religiosas. O objetivo é fortalecer a democracia, promover a convivência pacífica e contribuir para a realização de eleições livres, seguras e legítimas. Na abertura do evento, o presidente do TSE, ministro Cássio Nunes Marques, disse que o tribunal dá um passo que transcende o calendário eleitoral por um propósito comum de fortalecer a democracia brasileira e reafirmar um de seus pilares constitucionais, o pluralismo político. Ele disse também que é necessário construirmos um ambiente em que ninguém tenha medo de votar, de manifestar opinião, de participar da vida pública ou de defender as próprias convicções.
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11: A você uma boa noite.
10: E até amanhã.
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17: Eu sou Paula Groba.
18: E eu sou Humberto Pinheiro.
17: E estes são os destaques de hoje do Jornal do Senado, que começa agora.
18: Aprovada MP da taxa das blusinhas, que zera imposto sobre compras internacionais de até 50 dólares.
17: Congresso aprova medida para acelerar fila de benefícios do INSS.
18: Senado aprova a criação de Universidade Federal da Fronteira Norte.
17: Boa noite.
18: Boa noite.
17: O Senado confirmou o fim da taxa das blusinhas, que é um imposto nas compras internacionais de até 50 dólares.
18: A medida ainda determina a realização de avaliações periódicas sobre os impactos da desoneração fiscal. E mais, o texto ainda prevê isenção de impostos para medicamentos de doenças raras que não tenham similar no Brasil. Repórter Márcio Maturana.
19: Agora é definitivo. Compras internacionais de até 50 dólares, cerca cerca de R$ 250, não pagam mais o imposto de importação, que era de 20%. A senadora Leila Barros, do PDT do Distrito Federal, foi a relatora na comissão mista da medida provisória.
20: Enquanto o viajante que se desloca ao exterior já goza de isenções de tributos federais sob a bagagem no valor de $1.000, a família de baixa renda que não viaja não dispõe desse mesmo canal desonerado. A única forma de disposição desse extrato social para adquirir produtos importados de pequeno valor é pela remessa internacional.
19: Nas compras de até $3.000, as alíquotas da importação serão reduzidas de 60% para 30%. Uma das mudanças é a isenção de impostos para medicamentos de doenças raras que não tenham similar no Brasil. Outras são a adoção de medidas para a venda de produtos ilegais e a realização de avaliações periódicas sobre os impactos da desoneração. O primeiro em 3 meses e os seguintes em intervalos de no máximo 6 meses, como explicou Leila Barros.
21: A gente atendeu em parte a maior preocupação do setor, que é a avaliação, dando essa autonomia ao Ministério da Fazenda, a avaliação de 6 em 6 meses e também passar pelo Executivo a avaliação do Congresso Nacional anualmente.
19: O imposto sobre importações de até $50 ganhou o apelido de taxa das blusinhas, mas existia para qualquer tipo de produto, como eletrônicos ou cosméticos, em compras internacionais que ficaram populares em sites e aplicativos de celular. Já a cobrança do ICMS continua igual para compras de qualquer valor, porque a alíquota desse imposto é definida pelos estados.
17: E o Senado enviou para a sanção presidencial a prorrogação até 2030 de incentivos fiscais a programas de atenção à saúde oncológica e de pessoas com deficiência.
18: Com a medida, empresas poderão continuar direcionando parte de seus impostos para financiar projetos de entidades sem fins lucrativos que atuam na prevenção, no diagnóstico e no tratamento. Repórter Pedro Pincer.
22: O projeto altera o funcionamento do Programa Nacional de Apoio à Atenção Oncológica e do Programa Nacional de Apoio à Atenção da Saúde da Pessoa com Deficiência. O texto prorroga até o ano calendário de 2031 a possibilidade de dedução do imposto de renda para doações destinadas aos dois programas. Com a medida, empresas poderão continuar direcionando parte dos seus impostos para financiar projetos de entidades sem fins lucrativos que atuam na prevenção, diagnóstico e tratamento de doenças oncológicas, bem como em serviços de reabilitação e tecnologias assistivas. A relatora, senadora Mara Gabrilli, do PSD de São Paulo, ressaltou que a aprovação não vai significar aumento de despesas.
23: Não há no texto ampliação de percentuais de dedução, criação de novos benefícios ou majoração de despesa orçamentária direta. Os limites e condições para usufruto do benefício permanecem inalterados, de modo que a renovação do incentivo não implica aumento de renúncia fiscal em termos percentuais, mas apenas a manutenção do regime vigente por mais um ciclo.
22: O texto também atualiza a legislação para incluir o termo correto transtorno do espectro autista e adequa as referências às normas de certificação de entidades beneficentes.
17: A fila de benefícios do INSS é um dos principais desafios da Previdência. Para reduzir a espera de quem precisa de uma resposta sobre aposentadorias, auxílios e outros benefícios, o Congresso aprovou uma medida provisória que amplia a força-tarefa do INSS e da Perícia Médica Federal.
18: A medida reforça as equipes do órgão e da Perícia Médica Federal com o objetivo de acelerar a análise dos pedidos que estão há mais de 30 dias na fila. Repórter Rodrigo Rezende.
24: O Congresso aprovou a medida provisória que ampliou a força-tarefa do INSS e da Perícia Médica Federal com o objetivo de diminuir a fila de cidadãos que aguardam benefícios previdenciários. A ideia da MP é dar celeridade à análise dos pedidos, principalmente para aqueles que estão aguardando há mais de 30 dias na fila. A relatora, senadora Zenaide Maia, do PSD do Rio Grande do Norte, destaca que desde a edição da MP, os resultados já são significativos.
25: Os resultados alcançados em 2020
0: 2026 evidenciam a efetividade do programa. Entre janeiro e junho, o número de processos pendentes de análise ou de perícia médica inicial caiu de 2,7 milhões para 1,7 milhão. A redução foi ainda mais expressiva nos processos com tempo de espera superior a 45 dias, que passaram de 1,7 milhão para apenas 557 mil.
24: Como não houve modificação por deputados e senadores no conteúdo da MP enviada pelo Poder Executivo, o texto será agora promulgado pelo Congresso.
17: Atos de crueldade contra animais poderão estar entre as hipóteses que autorizam a aplicação de medidas socioeducativas de internação para crianças e adolescentes.
18: Projeto com essa determinação teve a votação concluída na Comissão de Constituição e Justiça e deve seguir diretamente para análise da Câmara dos Deputados. Repórter Bruno Lourenço.
1: O projeto de lei inclui ações contra animais praticadas com crueldade extrema ou com potencial concreto de causar lesão grave ou morte como nova hipótese de internação para menores de idade. A proposta também aumenta penas para maus-tratos contra animais em geral. A relatora, senadora Leila Barros, do PDT do Distrito Federal, defendeu maior cuidado com os animais.
20: A vedação à crueldade, ela constitui fundamento central do direito animal brasileiro e confere proteção aos animais individualmente considerados. Essa proteção constitucional também se relaciona à dignidade da pessoa humana na medida em que a submissão de animais à crueldade degrada os próprios valores éticos que devem orientar as ações humanas e a atuação estatal.
1: O texto ainda aumenta a punição em casos que envolvam tortura, abuso sexual ou transmissão das agressões pela internet.
17: E avançou no Senado a criação de um serviço de telefone nacional gratuito para encaminhar denúncias de maus-tratos a animais. A proposta assegura o direito ao anonimato dos denunciantes.
18: O projeto define como maus-tratos atos de crueldade, abandono, agressão, mutilação, falta de alimentação e cuidados, além de trabalho excessivo ou inadequado. O abandono também é considerado maus-tratos. A matéria seguiu para análise do plenário em regime de urgência.
17: O Senado aprovou o projeto do Executivo que cria a Universidade Federal da Fronteira Norte.
18: A nova instituição herdará a estrutura, os estudantes, servidores e professores atualmente vinculados ao campus Oiapoque da Universidade Federal do Amapá. Repórter Alexandre Campos.
2: A população do extremo norte do Amapá, que vive no município do Oiapoque e imediações, contará com uma nova instituição de ensino superior. Isso porque o Senado aprovou nesta quinta-feira o projeto do Executivo que cria a Universidade Federal da Fronteira Norte a partir do desmembramento da Universidade Federal do Amapá. Em julho, um projeto semelhante havia sido analisado pelos senadores. No entanto, a proposta foi vetada pelo governo por ter sido apresentada por parlamentar e não pelo Poder Executivo, como manda a Constituição. Representante do Amapá, o presidente do Senado, Davi Alcolumbre, destacou a importância estratégica da Universidade Federal da Fronteira Norte.
6: É fundamental termos a condição de formarmos capacidade intelectual na academia, na universidade, no conhecimento, nessa nova perspectiva das riquezas da exploração do petróleo e das riquezas que o petróleo pode proporcionar para o Brasil e vai proporcionar para a Amazônia, de conhecimento, de inteligência, e a universidade, só ela é capaz de gerar todas essas perspectivas.
2: Além da oferta de vagas em cursos de graduação e pós-graduação, a nova instituição também atuará em pesquisa e extensão e buscará promover o desenvolvimento regional. O projeto segue para a sanção presidencial.
18: Com edição de Paulo Groba e trabalhos técnicos de Eliseu Caires, o Jornal do Senado fica por aqui. Acompanhe agora as notícias da Câmara dos Deputados. Boa noite.
17: Boa noite e até amanhã.
9: 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Plenário da Câmara zera imposto sobre importações de até 50 dólares.
7: Câmara confirma Brasil em acordos de proteção à mulher no trabalho.
9: Deputados aprovam Plano Nacional de Cultura para a próxima década.
7: Boa
3: Boa noite. A Câmara aprovou o Plano Nacional de Cultura para os próximos 10 anos. O repórter Antônio Vital tem os detalhes da proposta.
4: A Câmara dos Deputados aprovou o projeto do governo que institui o Plano Nacional de Cultura para os próximos 10 anos. A proposta estabelece princípios, diretrizes, eixos estratégicos e mecanismos de gestão para orientar as políticas culturais do país. Entre os princípios das políticas públicas voltadas para o setor estão o respeito à diversidade cultural, a valorização dos trabalhadores e a garantia de direitos, como o acesso universal à cultura, a liberdade de expressão e a preservação do patrimônio imaterial. Entre os eixos estratégicos estão o financiamento descentralizado, a redução das desigualdades regionais no acesso aos recursos, a presença das artes e da cultura nos currículos escolares e a proteção de culturas tradicionais, indígenas e de matriz africana. Outro eixo é a proteção de direitos autorais no ambiente digital, principalmente em função do uso de ferramentas de inteligência artificial. Cada eixo apresenta objetivos que servirão de base para a elaboração de metas específicas, ainda a ser definidas. O texto também prevê mecanismos de monitoramento do alcance dessas metas, tanto pelo governo federal quanto por estados e municípios. A proposta foi enviada pelo governo ao Congresso no ano passado, a partir de debates da 4ª Conferência Nacional de Cultura e consultas abertas ao público pela plataforma Brasil Participativo, com mais de 85 mil acessos. O relator da proposta, deputado Pedro Czai, do PT de Santa Catarina, acrescentou outros pontos ao projeto, como a prorrogação até 2028 do prazo para que estados e municípios façam a adesão ao Sistema Nacional de Cultura ou criem seus próprios fundos de cultura como condição para receberem recursos da Política Nacional Aldir Blanc de Fomento à Cultura. Esse prazo hoje termina no ano que vem. Pedro Czai disse que os objetivos, diretrizes e eixos estratégicos do Plano Nacional de Cultura contam com fontes de recursos e incentivos fiscais já existentes, mas ele anunciou que o governo vai elaborar um projeto para aumentar as fontes de financiamento para o setor.
5: As ações estratégicas e os indicadores serão democraticamente construídos com estados e municípios do Brasil. Isso para deixar claro, diferente do Plano Nacional de Educação, nós fizemos metas, definimos financiamento, definimos PIB, etc. Neste ponto, em relação ao financiamento, nós vamos apresentar um outro projeto para discutir novas formas de financiamento da cultura brasileira.
4: O projeto cria um colegiado para gerir o Plano Nacional de Cultura, com representantes do Ministério da Cultura, do Conselho Nacional de Política Cultural e dos órgãos gestores dos estados e municípios. A aprovação do Plano Nacional de Cultura para os próximos 10 anos foi acompanhada no plenário pela ministra da Cultura, Margarete Menezes, e foi comemorada pela bancada do governo. A deputada Jandira Fegali, do PCdoB do Rio de Janeiro, destacou a importância da cultura para o país.
8: Cultura é economia, é trabalho, é disputa, é compreender o Brasil profundo, é entender o que ele é capaz, de que forma a gente faz a integração civilizatória de toda a sociedade na sua diversidade. Não há nenhuma luta de resistência e luta por independência que a cultura não tenha sido um fator fundamental. E no momento que tenta nos recolonizar, aprovar esse plano é um instrumento de resistência.
4: O projeto que institui o Plano Nacional de Cultura para os próximos 10 anos foi enviado para análise do Senado. Da Rádio Câmara de Brasília, Antônio Vital.
12: Saúde. Rosiana Sarney, do MDB do Maranhão, quer obrigar o SUS a encaminhar pacientes com câncer para hospitais privados quando os prazos legais para diagnóstico ou início do tratamento não forem cumpridos. A medida também prevê encaminhamento preventivo quando o atendimento público estiver prestes a estourar o prazo.
3: Rosiana Sarney afirma que a proposta dá efetividade aos prazos já previstos para o atendimento oncológico. Pelo texto, o paciente deverá ser comunicado do encaminhamento, terá transporte garantido quando necessário e continuará acompanhado pela rede pública durante todo o tratamento.
12: Previdência. Beto Preto, do PSD do Paraná, propõe que a remuneração de adolescentes e jovens contratados como aprendizes deixe de entrar no cálculo da renda familiar do Bolsa Família. A medida valeria durante a vigência do contrato de aprendizagem e preservaria os demais critérios do programa.
3: Beto Preto explica que a proposta evita que famílias percam o benefício quando um jovem consegue o primeiro emprego como aprendiz. O deputado afirma ainda que a mudança incentiva a qualificação profissional e reduz a evasão escolar.
12: Trabalho. A Câmara aprovou a adesão do Brasil a dois tratados internacionais sobre trabalho que protegem as mulheres. O repórter Marcelo Lascher traz os detalhes.
10: A Câmara dos Deputados aprovou a adesão do Brasil a dois tratados internacionais sobre direitos dos trabalhadores e, em especial, as mulheres. Um dos textos aprova a adesão do Brasil à Convenção da Organização Internacional do Trabalho, a OIT, com medidas contra violência e assédio no trabalho. A Convenção 190 da OIT é o primeiro tratado internacional a reconhecer o direito de todas as pessoas a um mundo de trabalho livre de violência e assédio. Os países que ratificarem o texto ficam obrigados a adotar medidas para proibir violência e assédio contra trabalhadores e garantir reparação às vítimas e sanções aos autores. A Convenção considera violência e assédio baseados no gênero como práticas inaceitáveis e inclui o assédio sexual como violência praticada contra as pessoas em razão de seu sexo e gênero. Outro trecho estabelece que as medidas previstas na Convenção se aplicam à violência e assédio que ocorrem no trabalho, inclusive durante os deslocamentos do empregado. A adesão do Brasil ao tratado recebeu parecer favorável da relatora, a deputada Benedita da Silva, do PT do Rio de Janeiro, mas foi criticada pelo deputado Kim Kataguiri, do Missão de São Paulo. Segundo ele, os termos que designam o assédio no ambiente de trabalho são vagos e podem encarecer os encargos trabalhistas.
11: Gente, não é à toa que só 30% dos países que integram a OIT concordaram com esse tratado. Nós, mais uma vez, Brasil, América Latina, África, estamos sendo feitos de tonto pela Europa, que vão lá, usam seus 3 votos, cada país lá na OIT, e empurram legislação trabalhista para nós. A gente fica com a legislação mais cara, a gente fica com a legislação mais burocrática.
10: O plenário também aprovou a adesão do Brasil a outra convenção da OIT, esta voltada para promover a igualdade de oportunidades de tratamento para trabalhadores, homens e mulheres, com responsabilidades familiares. Segundo a Convenção, as responsabilidades familiares não podem ser usadas como uma razão para demissão. Os trabalhadores devem ter direito à livre escolha de um emprego, levando em conta suas necessidades com responsabilidades familiares. A deputada Benedita da Silva também ofereceu parecer favorável à adesão do Brasil a esse tratado.
13: A ratificação da Convenção reforça demais as respostas às interrupções de trajetória laboral impostas pelas responsabilidades de cuidado, que reduzem a densidade contributiva das trabalhadoras e comprometem sua cobertura previdenciária na velhice.
10: As propostas que ratificam a adesão do Brasil às duas convenções da Organização Internacional do Trabalho sobre assédio e cuidado seguiram para análise do Senado. Da Rádio Câmara de Brasília, com informações de Antônio Vital, Marcelo Larcher.
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15: Segurança Pública.
3: Silvia Cristina, do PP de Rondônia, defende a aprovação da proposta de emenda à Constituição que reduz a maioridade penal de 18 para 16 anos. A deputada argumenta que a medida pode ajudar a reduzir a violência e responsabilizar jovens envolvidos em crimes graves.
25: Silvia Cristina cita a experiência pessoal com a violência ao lembrar o assassinato do pai e diz que criminosos adultos usam adolescentes para cometer delitos. Para ela, é preciso endurecer as punições para quem participa da destruição de famílias por meio da criminalidade.
26: Se diminuir a maioridade, até porque rapaz e meninas, aos 16 anos, eles já votam, já casam, já sabem muito bem, já têm noção do que estão fazendo, a gente diminui essa violência que assola o Brasil. Então, é um fato que causa muita discussão, mas para quem sabe, já sofreu na pele o efeito da violência, não pode deixar de ser favorável a algo que a gente sabe que tem que ser mais rigorosa. Nós temos que ser mais rigorosos nas penalidades de quem sabe que está destruindo família.
3: Sargento Faur, do PL do Paraná, apoia a redução da maioridade penal para casos de crimes graves. O parlamentar lembra sua experiência na Polícia Militar para defender punições mais severas a infrações hediondas e de envolvimento com o crime organizado.
0: Muitas vezes fala-se que queremos prender crianças. É mentira. Nós queremos prender menores bandidos. Menores cometem crimes graves transportando drogas químicas, estuprando e matando crianças, matando pessoas para roubar. Precisam ser punidos severamente de acordo com a gravidade dos seus crimes. Comissão especial instalada, já começamos os trabalhos e tive contato com o relator e ele deu a entender que vai fazer uma consulta pública, um plebiscito para que o povo decida finalmente se quer ou não a redução da maioridade penal no Brasil.
25: Na opinião de Sargento Faur, a revisão da legislação penal responde a uma demanda expressiva da sociedade por mais segurança. O deputado garante que a maioria dos integrantes da comissão especial é favorável à proposta.
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15: Justiça.
3: Cássio Favacho, do MDB do Amapá, é autor de proposta que consegue gratuidade da justiça a pessoas que recorram ao judiciário para obter atendimento de saúde do poder público ou de planos privados. Pela matéria, o benefício poderá ser concedido antes da análise da situação financeira do paciente.
25: A gratuidade abrange ações sobre medicamentos, tratamentos, cirurgias, internações e outros recursos relacionados à saúde. A Cássio Favacho avalia que a medida facilita o acesso à justiça em situações nas quais os gastos médicos podem comprometer a renda do paciente.
15: Política.
3: Vinícius Gurgel, do PL do Amapá, apoia projeto que impede condomínios e proprietários de proibir o funcionamento de sedes partidárias em imóveis comerciais. De acordo com a proposta, a regra vale desde que sejam respeitadas normas de segurança, acessibilidade e vizinhança.
25: Vinícius Gurgel considera que a medida protege a liberdade de organização dos partidos políticos. O texto torna nulas cláusulas que imponham esse tipo de restrição e prevê que o prejudicado solicite a reparação por eventuais danos. A matéria está no Senado após a aprovação da Câmara.
15: Desenvolvimento Regional.
3: Altineu Cortes, do PL do Rio de Janeiro, defende um regime especial para acelerar obras de reconstrução em cidades atingidas por eventos climáticos extremos. Ele explica que a proposta simplifica licitações, reduz prazos administrativos e prioriza a recuperação da infraestrutura.
25: Na visão de Altineu Cortes, é preciso agilizar as ações de reconstrução e prevenção em estados e municípios em situação de calamidade pública. Para ele, o Estado precisa garantir socorro rápido e eficiente às populações afetadas por desastres naturais.
3: Paulo Litro, do União do Paraná, apresentou o projeto que reforça as regras de segurança para a abertura de comportas de barragens. A proposta do parlamentar determina que a liberação da água seja feita de forma gradual, conforme o volume de chuvas e o nível dos reservatórios.
25: Paulo Litro também propõe a instalação de sistemas de alerta para moradores de áreas próximas às barragens. O texto, que atualmente tramita na Comissão de Integração Nacional, prevê ainda a divulgação dos planos de abertura das comportas para reduzir riscos de inundações.
15: Votação.
3: Deputados aprovam medida que isenta de imposto compras internacionais de no máximo 50 dólares. O repórter Antônio Vital tem mais informações sobre a chamada taxa das blusinhas.
4: A Câmara dos Deputados aprovou medida provisória que isenta do imposto de importação as compras internacionais de até 50 dólares, conhecida como taxa das blusinhas. A medida provisória, aprovada faltando 5 dias para perder a validade, já está em vigor desde maio, quando foi publicada. Até então, as compras de até 50 dólares pagavam taxa de 20%. O texto também zera a alíquota de importação para medicamentos destinados a doenças raras que não tenham similar nacional. Estabelece ainda taxação de 30% para as compras entre 50 e 3 mil dólares, com a possibilidade de o governo impor limites para os produtos mais caros. Além disso, obriga as plataformas de comércio eletrônico a adotarem mecanismos contra fraudes, como preços fictícios abaixo dos preços reais e fracionamento das compras de modo a evitar a taxação. O descumprimento sujeita as empresas a multas, suspensão de atividades e até proibição de operar no país. O texto final cria ainda um sistema de avaliação periódica sobre os impactos da isenção, com dados sobre os impactos da medida sobre os empregos, a arrecadação e o comércio. Os relatórios devem considerar especialmente setores considerados mais atingidos pela concorrência de produtos importados, como de roupas, calçados, brinquedos e cosméticos. Deputados da oposição criticaram a proposta e disseram que o fim da taxação sobre os produtos importados prejudica a indústria e o varejo nacionais. Foi o que disse o deputado Gilson Marques, do Novo de Santa Catarina.
1: O empreendedor brasileiro, aquele que paga DARF, que paga Selic a 15%, que contrata e paga um imposto caríssimo, tem que concorrer com o exterior. A China, por exemplo, que tem regra trabalhista análoga à escravidão, que se diz, entra no solo brasileiro sem nada de imposto.
4: Já deputados da base do governo disseram que eventual prejuízo a comerciantes e fabricantes brasileiros será compensado com a entrada em vigor da reforma tributária no ano que vem, o que vai acabar com o imposto cumulativo sobre os produtos. O deputado Reginaldo Lopes, do PT de Minas Gerais, disse que a medida beneficia quem não pode fazer compras pessoalmente no exterior.
19: É fundamental para aquelas pessoas de menor poder econômico, que não têm condição de fazer viagens internacionais, como os 16 milhões de brasileiros assim fazem e têm o direito à isenção até $2.000.
4: Já o presidente da Câmara, Hugo Mota, disse que a medida beneficia também aqueles empreendedores que dependem de compras no exterior para seu comércio. Ele disse que a Câmara está atenta ao impacto da isenção no setor de varejo.
20: Sabemos que existem preocupações da indústria e do varejo em relação a essa medida. E a Câmara dos Deputados não dará as costas a essas preocupações. A Câmara continuará dialogando com o setor produtivo, buscando conciliar a proteção do poder de compra das famílias, sem deixar de olhar para a competitividade da indústria e a força do varejo nacional.
4: A medida provisória que isenta do imposto de importação as compras internacionais de até $50 seguiu para análise do Senado. Da Rádio Câmara de Brasília, Antônio Vital.
25: Logo em seguida, a aprovação da MP na Câmara, o Senado retomou sessão própria com a inclusão do tema na pauta de votações.
15: Economia.
3: Mauro Benevides Filho, do União do Ceará, é autor de proposta que obriga o Banco Central a enviar ao Congresso as informações solicitadas por deputados e senadores. Ele explica que a medida visa dar mais transparência à relação entre a instituição e o Poder Legislativo.
21: Restabelecer a obrigatoriedade do Banco Central prestar informações ao Congresso Nacional, tanto à Câmara quanto ao Senado, de qualquer informação que o Congresso deseje. Por exemplo, eu quero pedir informação não só do Brasil, quero pedir informação quanto é a taxa de juros lá da Suíça. O Banco Central tem isso e terá que informar para a gente poder fazer uma avaliação da atuação do Banco Central, que eu acho que o Banco Central hoje privilegia muito o sistema financeiro, com taxas de juros muito elevadas, em detrimento da iniciativa privada, das famílias, das pessoas. E nós temos, portanto, que acabar com isso.
25: Mauro Benevides Filho avalia que a fiscalização do Congresso pode ampliar a responsabilidade do Banco Central na definição da política monetária do país. Ele avalia que a taxa de juros atual representa um custo adicional de pelo menos R$ 300 bilhões por ano.
3: Kleber Verde, do MDB do Maranhão, apresentou o projeto que altera o sistema de consórcios para garantir novos direitos aos participantes desistentes e excluídos. O deputado propõe regras para a devolução de valores, limita multas e veda a cobrança de taxa de administração após a saída do grupo.
25: Kleber Verde acrescenta que o texto prevê o envio de saldos não resgatados ao Banco Central para, segundo ele, facilitar o resgate do dinheiro. Na opinião do parlamentar, a medida busca dar mais transparência e equilíbrio à relação entre clientes e administradoras.
3: Termina agora o Jornal Câmara dos Deputados, produzido pela Rádio Câmara, com trabalhos técnicos de Everson Urani e apresentação de José Carlos Andrade e Márcio Aquilissardi. Uma boa noite para você.
25: Ótima noite. A Voz do Brasil está de volta amanhã.
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1: Litoral. Chega mais pro segundo tempo. Tamo de volta com a melhor programação. Eu vou contigo, Alex Bando, aqui na área até as 11 horas. Bora curtir uma sequência inteira de 45 minutos. Aquela premiada que tá valendo um iPhone 17. Tá bom pra você? Pra mim tá ótimo.
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1: A primeira é com a Anitta e o Alexandre Carlo. Abre caminho. Sonzeira aqui na Litoral. Agora 10 e 8.

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muita música pra você anotar. Dua Lipa Dance the Night aqui na Litoral. 10h35. A programação ao vivo. Beijo aqui, Lindy Scarpati de volta. Já falo aqui, fala bom, eu tô coladinho com você. Obrigado, meu amor. Beijo. Geisebel também aqui, Josimar em Rio Branco. Ana Paula Laranja da Terra, Gutenberg na área. Também aqui, ó, Marcelo David também. Fabisten. Quem mais aqui, ó? John em Santo André. Joel Flores, Rafael Rangel, Laura Colli. Essa é a turma curtindo a número 1.

0: Pagodinho fechando essa sequência de 45 minutos. Edição premiada para o iPhone 17. Ô, oh, delícia. Agora é você no comando. Pede sua música aí.
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10: Valeu pela audiência. Essa é a rádio por todo o Espírito Santo, só dá. Aí sim, Alex Bona aqui na área, prazeraço, 10h48, vamos lá.
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12: E aí, já gravou o seu pedido?
10: Beleza, chega mais, como prometido é você, direto Cachoeira, TV Mirim, fala Caetano.
13: Boa noite, Alex. Boa, já que eu tô no comando hoje aí, manda pra mim um Scorpios aí, fica a sua escolha aí.
10: Alá.
13: E manda aí pro grupo Pinheira Verde, AZ, pra não esquecer de ninguém. DJ Diniz e DJ Itainá Menina lá no Corte Grande, Robin Rafael da RC Manutenção Industrial, Caio Debona do Água, o melhor fazedor de queijo da região Gironda, RC Rações do Rogério Caetano, e lá em Soturno, no Cantinho do Bazone, Pesca e Pague do Tio Aguinaldo, com porções, peixe frito e aquele vinho geladinho e aquela cerveja estupidamente gelada, e meu amigo Guimarães, na Litoral, tá legal.
10: Vambora, você escolheu, mandei um send me a Nenhel, olha que delícia, olha não, ouça. Aprecie. Gosto da cerveja geladíssima que você falou aí. Scorpios, pra matar a saudade na Litoral. Vai.

0: Pegou essa clássica pra fechar bem. Pedido direto de Cachoeiro. Mandou bem demais, Caetano. Aí, ó, Scorpions na área. Bem, tô indo nessa, Alex Bono aqui contigo. Vou até agora, né? Agora é hora de dar uma descansada ou não, né, criancinhas? Não sei. Obrigado pela companhia até aqui. Amanhã estamos de volta no Sextou da Litoral. A partir das 6 horas da tarde eu tô aqui. Mais às 5 horas da manhã. Tá chegando a nossa querida Solzinha, hein, galinho? Aí tá contigo e com o sol, hein? 6 da manhã, madrugada pra mim ainda. 6 da manhã não, 5 da manhã, né? 5 da manhã, sangue de Jesus tem poder. É isso. Até amanhã no Sextou, pra gente abrir bem o final de semana. Beijo grande. Até lá. Tchau. Fica com uma hora de som direto agora na Litoral.
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0: Bom dia, eu sou a Sol e nós vamos estar juntinhos nessa sexta-feira. Você tava doidinho para que ela chegasse, né? Pronto, ela tá aí. Então vamos comemorar, mesmo que você vá trabalhar em final de semana, feriado, bora lá, hein? Porque ficar bicudo ou com raiva só vai piorar, vai deixar você cheio de rugas. Então vamos lá, né? Aproveitar um dia de cada vez, que a sua sexta-feira, o seu final de semana seja incrível. Então vamos lá, hein? WhatsApp liberado, 999-86-1050. Vem participar aqui comigo, falar como é que tá amanhecendo essa sexta-feira. O que você vai aprontar sexta, final de semana, no feriado prolongado? Você conseguiu folga esses dias todinhos? Parabéns! Vem contar o que você vai fazer. E se você vai trabalhar assim como eu, solzinha aqui, bora lá também. Vamos juntos, hein? Porque eu vou trabalhar sábado, eu vou trabalhar segunda, vou trabalhar terça. E vamos lá. Então, todo mundo aqui falando o que, que vai aprontar. 999-86-1050, sextou. E porque sobreviver a semana também merece comemoração, né? Apesar dos desafios, ó, bora comemorar. Bom dia.

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0: Litoral, eu tô legal, 5:12, muito bom dia pra você que sintoniza a melhor do estado, a número 1 em audiência geral. Bora falar com ele, que vai me levar pra Bahia? Ei, Jovanilson, bom dia.
1: É, no comando, minha amiga Sol, bom dia Sol, sextou, né Sol? Sextou, né, final de semana chegando aí, segunda feriado, Sol, vamos lá Sol. Quer pegar uma carona pra cidade de Ituperá, Bahia?
0: Bora.
1: Vamos que vamos. Adoro. Partiu meio-dia, só viajando. Ir pra minha Bahia, né? Ver meus parentes. E eu vou levar a Litoral junto comigo, hein? Vou dar carona na Litoral. Eu tô mais que legal. Partiu que ninguém viu.
0: Me leva junto com você. Tô junto, hein, Jovanilson? Me leva. Rebeca, bom dia.
2: Bom dia, Litoral. Bom dia a toda a família Cabelo Cativa de Azer, para não esquecer ninguém. Sou Rebeca Andrade de Colatina. Meus abraços. Ei, Núbia! Abraço a você e também para a Ellen. É, as meninas que moram em Vitória, em Laranjeiras. Beijo, beijo para todo mundo. Fui!
3: Sextou, bebê, uma sexta-feira e um final de semana abençoado para todos meus amigos ligados na Litoral. Tô na Litoral, tô legal. É Uber, taxista, as lojas, a farmácia, que eu tinha todo ligado, de cabeça ponta. Eu só da Litoral, um abraço para meu amigo Beto, para a gente tem que fazer, meu amigo Lemar, minha amiga Rebeca, um amigo Alessio, uma amiga Laídes, todos ligados na Litoral de 0 a 100, para não esquecer ninguém. Um abraço para todos os cadeiras cativas, já ligados de norte a sul de Espírito Santo, só da Litoral, tô na Litoral, tô legal. E vamos que vamos, sol, sextou, bebê. Ihu, é nóis.
0: É nóis. Beijo, Vanja.
4: Bom dia, sozinha. Bom trabalho, meu amor, uma ótima, maravilhosa. Seja feia, sextou, né, sozinha. E amanhã, meu amor. É tenizinho ou chinelinho, amor? Que for, tamo junto. Bom dia pra todo o grupo Cadeira Cativa, pra todos os ouvintes, era assim. Não esqueci de ninguém, né? Só beijo, só. Beijo.
0: Beijo, Vanja. Amanhã é tenizinho, amanhã eu vou estar aqui. E todo mundo junto comigo, ele não me abandona, não, hein? Só que amanhã não é 5 da manhã. Amanhã é às 7 horas da manhã, um pouquinho mais tarde, tá? Vou deixar vocês dormirem um pouquinho mais. Combinado? Mas todo mundo grudadinho em mim amanhã, hein?

Existe uma teoria que se chama 90-10, onde uma pessoa tem 90% daquilo que você procura em alguém, só que você foca naqueles 10% que falta. Aí você vai pra rua, se aventura, e realmente você encontra aqueles 10%, mas não se deu conta que perdeu os 90%.

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1: Oportunidades para você no Cine de Colatina, tá? Abriu mais de 40 vagas. Tem para ajudante de obras, pedreiro, motorista de caminhão e muito mais. Se você ficou interessado, deve procurar a unidade. Ela funciona de 8 da manhã até 5 horas da tarde. Fica ali na Avenida Getúlio Vargas, número 98, bem no centro ali de Colatina, tá? Balcão de oportunidades de emprego em Baixo Guandu. Abriu mais de 100 vagas. Monitor de veículos, frentista, auxiliar de produção, garçom e muito mais. Se você ficou interessado, deve procurar a unidade que funciona de 8 da manhã até 5 horas da tarde. Fica ali na rua Milagre Júnior, 119, no centro, próximo à Praça Jardim. Boa sorte para você. Sextou! Música.

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0: Na Litoral, eu tô legal. Muito bom dia, 5h41. Não vai perder a hora, hein? Muito bom dia você que é motorista, né, aí do volante, profissional do volante, que tá circulando aí pelas ruas da Grande Vitória, Espírito Santo. Você é motorista da saúde, né, que traz os pacientes de madrugada para fazer tratamento aqui em Vitória. Muito bom dia e que Deus abençoe e te cure também, tá bom? Muito bom dia para você. Praxedes.
1: Bom dia, bonita. Aqui é Praxedes, passando para deixar o meu bom dia para todos que estão ligadinhos na Litoral, para o meu amor Antônio, para Duda Mel, para o Grupo Cadeira Cativa, de A a Z, para não esquecer de ninguém. E tamo junto, hein? Sempre ligadinha na melhor, na Litoral.
2: Ei, Sol, bom dia, diretamente Cachoeira do Itapemirim, Gato Preso, região na sexta-feira abençoada, mandando alô pra Praxé, né, amor, a minha vida, Verinha do Pula Pula, Chibinha, Gil, Marcos Bob, Nando Júnior, Moacir Pintor, Rio de Gondolena, Duda Mel, Zé Paulo Bina, para Gigante, para Leomar Pacote, para Peixinho, Cantagalo, Serginho, Posto de Mola, Aliança, para Demi Mecânico no bairro Aramara, para a Turma de Una, Municeiro, Cachoeira Alta, São Vicente, Gruta, Tijuca, Lambari, Urupi, Marapé. Um bom dia pro Grupo Cadeira Cativa, um bom dia pro pessoal da saúde aí na Grande Vitória e pra minha família na Grande Vitória e na Litoral. Tô muito legal nessa sexta-feira, indo trabalhar e levando você de carona.
0: Opa, bora, tamo junto.
3: Lembra? Bom dia, meu raio de sol. Bom dia. Um bom dia aí pro Grupo Cadeira Cativa, pra Soninha, Claudineia, Rosângela Bernardoni, Zé Carlos da Inglaterra, pra todos que estão ligadinhos. Que tenhamos uma linda abençoada sexta-feira. Amém. Beijo, bom trabalho, fica com Deus.
0: Amém, beijo.
4: Ei, Sol, bom dia, uma boa sexta-feira. Vamos que vamos, mais um dia de trabalho. Que seja um dia abençoado.
0: Ah, tá sendo.
4: Bom trabalho, Sol, bom final de semana pra você. Manda beijos lá, hein, pras meninas da Estação do Pão. Acho que tô me cobrando.
0: Beijo pra todas
4: Beijo
0: pra todas as meninas da Estação do Pão, tá? Beijo.
5: Bom dia, Litoral, bom dia! Aqui é Charles de Cariacica. Manda um salve aí pra geral aí, ó, do grupo dos amigos de Vale dos Reis, o Cristiano, o Anso, o Mizinho, o Silas... O Jack, você tá doido?
0: Tá gente boa.
5: Partiu Pontal, hein? Na Litoral eu tô mais que legal.
0: Valeu, vai com Deus. Cuidado aí, hein? Iris.
6: Quem fala, gente, estou de trânsito. Já levantei, tomei aquele banzão, vou com aquele café daqui a pouco. E hoje sextou, bebê. Mas não sextarei sozinha, porque amanhã eu trabalho cedo novamente. Mas amanhã, minha queridinha, é de dançar o forró. Ah, menina, deixa comigo.
0: Um arrasta-pé.
6: Ô, coisa boa, hein? Depois da hora de serviço, tomar aquele suquinho de maracujá. Porque aí sábado, domingo, tô em casa de boa. Segunda, só volta mais na terça. E na hora, tô mais que legal. Beijo.
0: Arrasou, hein?
7: Oi, Sol, sua linda. Sextou, né? Bom dia a todos meus amigos da Cadeira Cativa de Madrugada. Aqui quem fala é Vera do Pula Pula, Cátia Mirim. Manda alô pra todos aí, ó. Cleidinha, Rebeca, Nina, Creia, Edneia Luz, Helene Camelo, Duda Mel, as meninas do Salão da Itaoca, Toninho Segurança, Genimar, Nandinho, Elias Cortesano, Luiz Amendoim, Doutor Lohan, Gabigol Garrincha, Dorme da Vila, Geo de Itaoca, Leomar de Linhares, Alex, Cid, Limão da Rosa, José Carlos, Robson da Caraíba, José Luciano Santos Dumont, Etevaldo, Primo Caminhoneiro, Donizete, Nicole, Elia do Sindicato, enfim, para todos os motoristas de APP, saúde e educação. Beijo, Litoral, obrigada.
0: Beijo, Vera, beijo também para Luciene Vitória. Falou, Sol, bom dia, amo a música, toca ela para mim. Essa noite foi maravilhosa com Leandro e Leonardo. Deixou saudade, hein, pelo jeito, Lu.

0: aquele abraço bem apertado e cheio de amor no coração para ele. Zé Carlos da Inglaterra, tudo de bom, tá, meu amigo? Beijo para Iones e Muniz Freire, Maria Cristina Marriel e Mata da Serra, mandando beijo pro esposo Vanderlei. Tatiane Santos, que é motorista do Transcol, beijo. Valdiné Miranda em Porto Novo, Leonardo de Soteco Viana. Pro José Aécio Ferreira, beijo, bom dia para você. Robson de Jacaraípe, Ana Paula e Manu em Laranja da Terra, Loil Sadir em Rio Novo do Sul, Edneia Luz em Vila Nova de Colares, Railan, beijo para você. Rafael Baneário de Carapebus.
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0: Previsão do tempo. Nesta sexta-feira, o tempo segue firme em todo o Espírito Santo, com predomínio de sol e poucas nuvens. A atuação de um sistema de alta pressão atmosférica mantém o tempo estável e não há previsão de chuva. As temperaturas continuam elevadas em todo o Espírito Santo.
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0: Gente, ó, duas agências dos Correios estão sendo fechadas no Espírito Santo como parte do plano de reestruturação da estatal. A unidade de Itaipava, em Itapemirim, encerrou as atividades no dia 31 de agosto. Já a agência da Glória, em Vila Velha, continua funcionando até o dia 30 de setembro. Em Itapemirim, os moradores podem procurar as unidades do Centro e de Muqui, além da agência de Piúma. Em Vila Velha, as opções são as agências do Centro, Shopping Praia Vila Velha, tá bom? E Shopping Praia da Costa e Ibis. Segundo os Correios, os funcionários das unidades afetadas serão recolocados.
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0: Boa Esperança, no noroeste do Espírito Santo, confirmou o terceiro caso de febre maculosa este ano. Nossa, que triste. Segundo a Secretaria Municipal de Saúde, a pessoa infectada está recebendo atendimento médico e sendo acompanhada pela vigilância epidemiológica. Outros 15 casos estão sendo investigados. Equipes de saúde também estão coletando carrapatos em comunidades do município. As amostras foram encaminhadas ao LACEN para verificar se os animais estão infectados pela bactéria que causa a doença. A orientação é usar roupas claras, calças compridas e calçados fechados em áreas de vegetação e verificar o corpo após exposição. Cuidado, hein, gente?
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0: essa machuca, né?
1: Eu só não deixo meu cachorro.
2: Nem meu violão. Tá doido?

0: comigo, Ted.
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0: Litoral, eu tô legal. 999-86-1050, WhatsApp. Pra você participar nessa sexta-feira aqui comigo, hein? Dia 4 de setembro. Matheus Trevisani, bom dia.
1: Bom dia, amiga Sol. Matheus Trevisani, Vitoriante. Se viu bastante essa noite, amiga, né? Muito bom esse clima. Tô indo você todo dia no Litoral. Sexta-feira, próxima, amiga.
0: Um beijo, Beto Penitente.
2: Bom dia, Sol. É Beto Penitente Colatino. Nunca deixe de lutar por medo de errar. Ou se machucar, pois feridas com o tempo se curam, mas oportunidades não voltam. Bom dia, Sol. Bom dia, Luiz Amendoim. Bom dia, Leomar de Linhares. Bom dia, ouvintes da Litoral. Na Litoral, tô legal.
0: Bom dia, Elias Quartesani, Jaguaré também. Rosângela.
3: Ei, Sol, bom dia. Tudo bem com você? Sou eu, Rosângela Bernardoni, do bairro São Miguel, em Colatina. Só hoje quero que você mande um alô especial pro meu caçulinha, o Parley. Hoje ele está aniversariando, né? Ele mora em Portugal e de presente de aniversário ele ganhou um passeio. Hoje ele vai para onde, amor? Para Inglaterra.
0: Olha que legal.
3: Fazer um passeio. E hoje eu e o pai dele quero mandar, né, um alô especial, um feliz aniversário e dizer que a gente ama demais ele.
0: Parabéns pro seu filhote, um beijo para toda a sua família. Linda, beijo, bom dia. Dorme!
4: Bom dia, Litoral! Bom dia, Sol! Eu dorme da vila! Bom dia, Verinha do Pula Pula, Lindomar de Linhares, Zé Carlos, todos da cadeira cativa, todos os ouvintes da melhor que é a Litoral! Ô, Sol!
0: Oi,
4: sextou! Tá na hora de tomar uma já, Sol?
0: Agora?
4: Ou vou esperar mais 10 minutos?
0: Deixa de ser cara de pau. Tá na hora de tomar um cafezinho. Depois, quando você fechar a banca ali, você bebe, tá bom? Para de queimar a largada.
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1: Trânsito lento na Avenida Mário Gurgel. Para você que está vindo aí de Viana e de Campo Grande, o trânsito está lento na Avenida Mário Gurgel devido a obras na via. Então, né, vai ter complicação aí para passar na Avenida Mário Gurgel. E também, você que não saiu de casa, tem seu compromisso para o trabalho, para consulta, se apressem, porque a segunda ponte está bem lenta, cinco pontes também. Então, você que está vindo de Cariacica ou Vila Velha, sentido Vitória, para chegar ali na Vila Rubim, o trânsito já passou do terminal de Jardim América, hein? Tá tenso, porque a ponte, a segunda ponte, ela está sendo interditada de 21 horas até as 5 da manhã. Então, eu passei e estava interditada ainda, né? Que eu passo 4 e pouco por ali, já estava interditada. Mas, ó, tá muito lentinha. Trânsito lento também na Avenida Mestre Álvaro, antiga BR-101. Trânsito lento nesse momento. Agora, depois que passa o viaduto de Carapina, sentido Rodovia das Paneleiras, o trânsito tá tranquilo. Trânsito lento, uma pequena lentidão já na Avenida Carioca. Para você que está vindo de Vila Velha, sentido Vitória, pela terceira ponte, já tem um pequeno trânsito nessa hora, em 6h40. Se apressa, senão você vai chegar atrasado.
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0: litoral, eu tô legal. 6h49, bora pra Cachoeiro de Itapemirim.
1: Bom dia, sol. Aqui é Ivonete, de Cachoeiro de Itapemirim, passando para desejar uma excelente sexta-feira, um excelente final de semana para você, para toda a equipe da Litoral, e também para mandar aquele abraço para os meus amigos aqui, companheiros de trabalho, de van, o Vanildo, o Chicão. Quero mandar também um abraço pro Deusimar. O Deusimar não faz parte mais da nossa equipe, mas mora em nossos corações, com certeza. É abraço pra Josi, pra Fabíola, pra Alícia e pra toda a equipe da Inamármore. Um abraço, sol, beijo.
0: Um beijo, gatona. Deusimar, aparece, hein, né? Só porque você saiu da equipe da Ivonete, que você vai sumir daqui, hein? Tô de olho em você.
2: Olá, sol. Bom dia, sol. Até leste de Colatina. Tô passando desejando essa sexta produtiva abençoada aí a todos que estão garrindo a melhor cadeira cativa do mundo geral. Ótimo, Luiz Amendoim, Rebeca Andrade, Geraldo Pula Pula, Cachoeirinho, Jaqueline. A Leila também está ligada na Litoral. Todos garradinhos na melhor, que é Litoral.
0: Isso aí, um beijo também pro Márcio Blake, do Córrego Sergipe, em Governador Lineberg. Falou que amanheceu friozinho lá. Pro Guedes Uber, bom trabalho pra você, hein?
3: Bom dia, sol! E o sol raiou, hein? E raiou com força aqui pro lado do Soretama. Tamo aí no trecho aí, o que liga Aracruz, Mucuri, bora! Trânsito tranquilo aí por enquanto na 101 aí, hein, sol?
0: Graças a Deus!
3: Bora, bora pra cima! George de Linhares falando no QAP.
0: Valeu, Johnny!
4: Ei, solzinha, bom dia, tudo bem? É, Johnny aqui da BMC Hyundai. Queria mandar um alô lá pro Ionis, operador de máquinas. E um bom dia para todos os ouvintes da Litoral. Tô na Litoral, tô mais do que legal.
0: Valeu, Tico de Palmeiras e Itaguaçu também tá ouvindo. O Fábio da Carreta mandou um vídeo. Nossa, amanhecer lindo.
5: Bom dia, bom dia, bom dia a todos do Litoral. Aí, o sol que lindo.
0: Lindo.
5: Bom dia.
0: Beijo, obrigada pelo vídeo, hein? Duda Mel de Cachoeiro, um beijo, bom dia pra você. Beijo, bom dia aqui também, deixa eu ver, Irineu.
6: Bom dia, litoral, bom dia, solzinha, sol. Eu tô numa pegada levantando todo dia 4:30, 5 da manhã. Aí quando eu vou mandar mensagem pra litoral, eu jogo o sol. Achando que eu tô mandando mensagem no seu privado. Rapaz, na litoral tá mais que legal, bora, bora, Irineu Júnior. Sextou, bebê.
0: Acordar de madrugada tá te deixando meio zureta, hein? Deus me livre de fofoca.
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gente linda. Bom dia, Deus. Bom dia, guerreiro. Dia. Bom dia, minha amiga de todos os dias. 7:32. Dia. Bom dia, bom dia. Chegou, né? Chegou. Sexta-feira chegou. O dia mais esperado, mais aguardado e, vamos combinar, o mais amado da semana. Dia. Tô falando? Bom dia. Que Deus abençoe o nosso dia, nossa casa, nossa família, nosso trabalho, nosso caminho. E a gente nunca esqueça de ser feliz e também nunca esqueçamos de agradecer a Deus. Já também é uma forma de sermos gratos. Hoje é dia de agradecer a Deus por mais um finalzinho de semana, já as portas, né? Sexta-feira. Vamos trabalhar com alegria, principalmente vamos colocar um sorriso nesse rosto. Vambora! Você tá bem? Eu tô de boa. E o coração cheio de gratidão. Sextou, bebê. Você sabe que na sexta-feira é diferenciado, né? Então, bora ser feliz. Permita que a alegria entre no seu coração, na sua casa, no seu ambiente de trabalho. Vamos mexer o doce nessa manhã de sexta-feira, porque tem feriado chegando. Ai, mas vamos viver hoje com tudo, tá? Vem comigo, porque Natanzinho já chegou por aqui. Vamos agitar a nossa manhã gostosa de sexta-feira pra cima, hein? Coloca aquele sorriso bobo, faz a oração do dia e vai ser feliz. 7:33, bom dia pra você.

0: Kaique, coração não é de aço. 7:41. Bom dia, preguicinha. Vamos fechar a semana com chave de ouro? Não, GG, fecha a semana com você hoje. Fecho a semana com você. Fecho sábado e fecho segunda também. A gente só volta terça, se Deus quiser. Então vamos fechar a semana com chave de ouro, né? Espero que você esteja bem. Não saia de casa sem fazer a oração do dia. Agradeça a Papai do Céu por tudo. Agradeça a Deus, você tá de pé, né? Tá trabalhando, tá em casa de férias, de folga, fazendo vários nada, tá em família, tem pão na mesa, isso que importa, tá em saúde. Sem saúde a gente não alcança nada, então graças a ele. Vambora mexer o doce. O astro já está brilhando lá fora. O coração já tá entrando no clima, o finalzinho de semana tá batendo na porta e olha que maravilha, né? Dessa vez ele vem ainda com uma emenda na segunda-feira, que é feriado. Cacau na conta! Tá ainda não? Vai cair hoje, vai por mim! Às 4, tem gente que vai cair às 8. É, às 8 horas vai cair cacau na conta, outros vão cair às 4. Às 17 horas, né? Então vamos confiar. Vamos fazer a nossa parte, sextou para a nossa alegria, o coração tá leve, a fé tá de pé, a esperança tá renovada. Vambora! Quero você na nossa festa, nessa manhã maravilhosa. Regina Ponte já chegou por aqui, Valente já chegou por aqui. Beth, bom dia. Jéssica, tô ligadinho. Um beijo, Jéssica. Obrigada, tá? Ailton, chegou aquele áudio bacana.
1: Bom dia, GG. Bom dia pra você.
0: Bom dia
1: para todos aí da Rádio Litoral. Aqui quem fala é Ailton, do Bairro Paraíso.
0: E aí?
1: Diretamente da padaria Saborella. E manda hoje sextou, hoje, hein?
0: Sextou.
1: Hoje é dia de você falar que você vai ali e volta só terça-feira, hein?
0: Sério?
1: Segunda é feriado. Hoje é o dia daquele tomar aquele suquinho, hein?
0: Vai não, vai.
1: O maracujá hoje, hein?
0: Minha nossa.
1: Beber aquele negócio que o passarinho bebe, hein?
0: Sei.
1: Um abraço para todos aí da Rádio Litoral. Na Litoral, Tomás, que legal.
0: Ai, o do 7:44 já tá falando a gelada. Ô, goela seca, né? Eu vou te falar. Toma um cafezinho, meu amor, tá? Bom dia, bom trabalho pra vocês.
2: Seu beijo é coisa de louco.

0: como de novo.
1: Jorge Mateus, 5 regras. A regra aqui é ser feliz e não me abandonar. Hein? São 7 horas e 46 minutos. Voltei para te falar da promoção, já que tem um feriadinho também, né? 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Vera, bom dia pra você. Vera da Tijuca, seu Altair Moura já chegou por aqui. Silvinha, para, fazendo olha, banana assada, gente, Silvinha tá fazendo. Que delícia. Eu tive até satisfação de comer uma bananinha dessa. É uma delícia, né, Silvinha? Bom dia, minha linda.
2: Bom dia, minha querida Gigi.
1: E aí,
2: tudo beleza?
1: Graças a Deus
2: que é sexta-feira.
1: Chegou.
2: Vai estar de férias até terça.
1: Mini férias.
2: Meu Deus do céu. Tomara que passe rapidinho pra você já voltar para nossas
1: meu
2: casas,
1: Deus.
2: Né? Tô aqui esperando. Já antecipando pra terça-feira. Tá bom? Estou aí na sua companhia. Obrigado por você entrar aqui na minha casa, nas nossas casas, né? Que você tenha um fim de semana abençoado, prolongado, graças a Deus, né?
1: Isso.
2: Um beijo, tá? Tchau.
1: Beijo, minha linda. Bom final de semana. Obrigado pelo carinho. Obrigado por essa banana assada aí, tá? Dá um cheiro na tia. Fique bem, fique comigo até meio-dia, tá? Tudo de bom pra você. O astro brilhando lá fora já tá fazendo o seu papel. O cafezinho já fez? Bom trabalho pra você. Bora mexer o doce nessa manhã gostosa de sexta-feira. Deixa de preguiça, passa um desodorante, passa um cheiro. Amiga, aquele batom cereja bonito, vamos à luta, tá? Vamos à luta. Pega a garrafinha de água, coloca na bolsa, na mochila. Deixa a água, a raçãozinha do pet aí e bora ser feliz. Bora! Vamos agradecer e vamos correr atrás dos nossos sonhos. Vamos pagar boleto, meu Deus.
3: Vamos embora pra ser o quê? 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

0: quê? Fala pra mim, vai.
1: Pra quê, né, Murilo Ruf? Saudade estranha. Durante a semana a gente tá ótimo, trabalhando, resolvendo a vida, seguindo em frente, né? Aí chega sexta-feira, a gente sente a saudade estranha. Começa aquela saudade estranha, saudade de quem a gente jurou que não queria mais lembrar. Aquela vontade de olhar o perfil só pra saber como é que tá. Aí vê aquela foto, lembra daquela música, aquele lugar, daquela pessoa, né? Não tem? Dá uma saudade do ex, ô barbado. Ele te bloqueou, minha amiga? Ô vida, viu? Mas calma, hoje é sexta-feira, a gente entende. A gente vai respeitar o coração, mas também vai respeitar a dignidade, né? Bateu a saudade estranha, sei lá, resolve aí. Se bateu, não é à toa. Sexta-feira é dia da recaída, né? É dia de mandar um oi sumida, bebê.
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0: aqui tem que ter sentimento. 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
2: Existe uma teoria que se chama 90-10, onde uma pessoa tem 90% daquilo que você procura em alguém. Só que você foca naqueles 10% que falta. Aí você sai pra rua, se aventura, e realmente você encontra aqueles 10%, mas não se deu conta que perdeu os 90%.

0: Maior e Maraíza, 9010. E na Litoral Tomás, que legal, bom dia, bom dia. Esse é o Sidney que quer falar, né? Esse é o Sidney que mandou cedo. Seu Sidney, fala comigo, seu Sidney, cadê ele? Bom dia, meu amigo.
1: Bom dia, GG. Bom dia.
0: Bom dia, bom dia.
1: Bom dia, GG, por mais um dia.
0: Isso.
1: Chegou, né? Gerei na conta.
0: Ah, é?
1: Manhã, prainha.
0: Eita.
1: A GG amanhã também tá de folga, né?
0: Deus segunda quiser.
1: De folga, domingo. Vai dar pra descansar 3 dias.
0: Deus quiser.
1: Um abraço pros meus amigos aqui da Rádio Litoral. Da Rádio Litoral, aí todo mundo tá nos ouvindo, né? Meus amigos aqui da Madeireira Dona, da GG. Que bom mexer o gosto, né, GG? Quem tá na Litoral, tá todo mundo legal.
0: É isso aí, seu Sidney. Bom final de semana. Obrigada pelo carinho. Luciano, um abraço pra você, pra todos da Busato, Cotonete, Catuaba. Aquele abraço. As pérolas. Bom dia, um abraço, os vascaínos. Tá bom, Jefferson? Um abraço pra você. Belo! Você mora aqui também. Eu vou mandar um coraçãozinho pra você. Você mora aqui, tá? Um beijo pra você. Um final de semana incrível. Dona Neuza, Dona Neuza me fez um convite. Bom dia, Dona Neuza.
2: Bom dia, GG.
0: Bom dia.
2: Sextou.
0: Graças a Deus.
2: À tarde já tô indo para o nosso litoral marataíza.
0: Ah, é? Rica.
2: Só terça-feira de volta,
0: que
2: de manhã.
0: Isso, que coisa linda.
2: Mas tá tudo bem. Bom dia para toda aí da rádio.
0: Uhum.
2: Quando você estiver lá em Marataíza, parece lá em casa.
0: Opa!
2: Bom dia.
0: Partiu.
2: Abraço, querida, para toda aí da rádio. Manda um cheiro pra mim.
0: Um cheiro, Dona Neuza. Obrigada pelo convite. Partiu na casa da Dona Neuza. Eu já gosto da Dona Neuza porque ela tem o nome da minha mãe. É saudosa mãe. Dona Neuza, um beijo, tá? Eu gosto da senhora em dobro. Bom dia, bom final de semana. Obrigada pelo convite. Reinaldo Ora, um beijo pra você. É, Antony?
3: Bom dia, Gigi. Bom dia. Eu tô ligando na Litoral. Ah. Vou mexer o doce. Eu tô tomando meu cafezinho, ouvindo Litoral.
0: Coisa
3: isso
0: linda.
3: É bom.
0: Isso que é uma delícia, né, Antony? Mas não vai mexer o doce não, meu filho. Vai brincar, vai correr na pracinha. É, você não precisa mexer o doce agora não. Deixa a mamãe e papai mexer o doce, tá bom? Pede a mãe pra poder concorrer. Tá valendo 4 ingressos pra você curtir no cineminha no Cine Perim Center. Você que ligou seu rádio agora, bom dia pra você. Obrigado pela frequência, obrigado pela sintonia. Bom trabalho, tá indo trabalhar? Vai com Deus. Bom trabalho, Deus de melhor. Sempre um sorriso no rosto, com aquela empatia gostosa, aquele coração generoso. Gentileza, porque gentileza gera gentileza. Seja gentil, né? Seu dia seja lindo, tá? Então, continue sintonizado e participe dessa promoção. Hoje temos promoções. 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Fechar com o Rominho? Cadê o Rominho?
4: Bom dia, bom dia, bom dia, meu povo da Litoral. Tô legal, pintou tá on, desde as 5 da manhã, GG.
0: Que é isso,
4: vambora,
0: hein?
4: Vambora, que hoje é dia do famoso Pix.
0: Ah, é?
4: Dia abençoado a todos aí, tudo de bom. Mandar um alô aqui, ó. O pedreiro Luiz e o ajudante do seu Valdeir. Pensa numa dupla que é sertaneja. Você
0: tá imbatível.
4: Um faz a massa e outro chapa na vareja. Bora.
0: Bravo. É diferenciada a nossa sexta-feira, né? Beijo pra vocês, bom trabalho. Obrigado pelo radinho ligado na melhor. Bom dia.

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0: Olha, até quando? Até... Aliás, eu volto terça-feira. Deus quiser. Até quando? Cadê Macarinelli? Bom dia, meu amigo.
1: Bom dia, GG Gomes.
0: E aí?
1: Na litoral, eu tô legal. GG, queria mandar um alô aí, especialmente pro meu amigo Rodolfo do Uber.
0: Gente,
1: parceiro,
0: boa.
1: É parceiro, hein?
0: Fechamento.
1: Eu tava sem som aqui no caminhão que eu trabalho.
0: Ah.
1: Mas ele providenciou um aparelho de som pra
0: aí,
1: mim aqui.
0: Tá
1: me
0: vendo?
1: Salvou, hein? Você tá doido.
0: Tá vendo os
1: um abraço,
0: amigos?
1: Rodolfo, tamo junto. Sextou, papai. Queria ouvir Gustavo Lima aí, GG. Olha pro retrovisor.
0: Um abraço, meu amigo. Bom final de semana. Tá ligadinho agora. Beijo pra você e toda a família, tá? Marcelo Manuel coloca os alunos tudo pra ouvir a Rádio Litoral, né, Marcelo? Um beijo pra você e pra todo mundo que tá de cenário. Obrigada. Você conhece o Nicolas? Nicolas tá sintonizado e tá participando pra concorrer esse domingo aqui, o ingresso do cinema. Beijo pra vocês. Quem mais? Que os parentes ali dos alunos. Alessandra, Alessandra também tá aqui. Ele colocou todo mundo pra ouvir, né, Alessandra? Beijo pra vocês também. Bom final de semana. Renato!
2: Bom dia, GG.
0: Bom dia.
2: Sextou também, né?
0: Sextou.
2: Tô vendo a Dona Neuza falando aí, eu também vou falar também.
0: Fala.
2: Já comecei meu dia servindo na igreja, na minha paróquia.
0: Isso.
2: Estamos indo para Jerônimo Monteiro agora, atender cliente.
0: Sim.
2: Ouvindo vocês aqui na rádio.
0: Adoro.
2: Um bom final de semana, um bom feriado para todo mundo. E na litoral, tô legal.
0: Bons negócios, viu? Tudo de bom, sucesso aí no seu trabalho. Obrigada pela carona, bom final de semana. Dona Renê Rejane, um abraço. Tudo de bom. Maurício, bom dia, tá de tocaia, né? Bom dia pra você, meu amigo. Fabinho, um abraço também, sempre de tocaia. Haroldo, boa sorte. Jorge Nunes. Márcio, Jocilene. Cadê, Jô?
3: Bom dia, GG.
0: Bom
3: dia. Alegria
0: enorme.
3: Prazer, que você não tem noção, ter a sua voz, ter você entrando em minha casa todos os dias através do rádio. Jocilene Pereira, do São Luís Gonzaga. Gostaria de ouvir e curtir Alemão do Forró, Moreninha.
0: Moreninha.
3: Manda pra minha amiga Emília, que gosta de curtir um forró. E um ótimo final de semana para todos nós, né? Final de semana prolongado, feriado tá aí, batendo na porta.
0: Verdade.
3: E tô sempre ligada, eu e minha família na litoral.
0: Isso, minha linda, um beijo, obrigada pela sua participação, obrigado pelo carinho, obrigado pela estadia, permitir a gente entrar na sua casa, é uma satisfação muito grande, tá? 8h36, sexta-feira diferenciada, sexta-feira de muito sorriso bobo, se bateu aquela saudade do ex ou da ex, calma, respire fundo, ó, puxa lá do pulmão, toma uma água mineral, aquela água que passarinho bebe, pode dançar, pode cantar. Mandar mensagem pro ex ou pra ex é opcional, tá? E eu digo pra você que é altamente desaconselhável. Essa moça é pra casa, tá perdendo.
4: Falando.

0: essa moça é pra casar, São Paulo.
1: Essa é pra casar, viu?
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0: gente até tenta seguir em frente, mas quando o coração já tem dono, a gente fica preso no passado.
1: Fica preso no passado, acho.
0: Gostou, joga a mão e faz.
1: Eu achei que fosse só uma meia dúzia de pessoas, mas você também, né, Luan Santana? Eu compreendo. 8h57. Bom dia, gente linda. Já tá na hora da gente curtir os 45 minutos de música, hein? 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Levar o mozão, a criançada, a família, todo mundo no cinema. Que bacana demais. E aí, Lelei? Fala comigo.
2: Bom dia, Gigi.
1: Bom dia. Cadê? Fala aí.
2: Ei, abençoada sexta-feira pra nós aí. Abençoada sexta-feira pra todo mundo do litoral.
1: Todo mundo.
2: Uma abençoada sexta-feira pra todo mundo da rodagem aí, Gigi. Sextou. Gigi, manda uma lula pra nossa galerinha mais ou menos lá em Fruteiras, lá. Uhum. Rosa Pitbull, Caçador, Eduardo. E também JP Motorista. Vamos que vamos, Gigi. Vamos mexer o doce. Vamos pra cima que descer negócio na mão. Gigi vai estar feriadão pra você, hein? Você tá doido?
1: Mini férias pra outra semana, férias. Entendeu, né? Ai, Lele, bom final de semana, bom trabalho. Beijo pra todo mundo, tá? Obrigada pela sintonia.
3: Bom dia, Tietinho, do litoral.
1: Ai, meu Deus do céu, coisa rica. É quem? É Milena? Vai que eu erro o nome, hein? Um beijo, não disse o nome. Manda nome pra eu mandar beijinho pra ela. Beijo pra você. Coisa fofa. Gustavo, boa sorte pra você, Gugu. Lady, fala comigo.
4: Ei, GG, bom dia.
1: Bom dia.
4: Passando aqui pra desejar pra todos que estão ouvindo a Rádio Litoral.
1: Isso.
4: Uma ótima sexta-feira.
1: Ô, oh, maravilha.
4: Que final de semana tá chegando. Que seja um final de semana abençoado.
1: Se Deus
4: pra
1: quiser,
4: todos.
1: Vai ser. Tá bom, só isso? Tá bom, obrigada. Bom final de semana pra todo mundo, minha linda. Beijo pra você. Cauã, um abraço e boa sorte. Seu Altair Moura também. Seu Hélio, quer falar?
5: Bom dia, GG.
1: Ei, seu Hélio.
5: Quero mandar um alô pro corredor do Busato.
1: Ah.
5: O menino aqui, o Wagner, o ajudante, o cheiroso.
1: Meu Deus do céu.
5: O Bica, pro Divá, pra Miélio.
1: Ah.
5: E pra todo mundo que tá ouvindo o litoral. Porque, ó, carniça só lá no Cutume.
1: Tá bom, um abraço.
5: Muito mais legal.
1: Seu Hélio é uma figura, né? Já gosta, né, seu Hélio? Já gosta, né? Vamos fechar? Vamos fechar? Bernardo? Então fala comigo, Bernardo.
6: Bom dia, Gigi.
1: Bom dia.
6: Tudo bem com vocês?
1: Melhor agora.
6: Sextou, né?
1: Graças a Deus.
6: Hoje é dia de botar pra derreter, hein?
1: É,
6: vamos,
1: né?
6: Mexer o doce, vamos. Vambora. Mexer o doce.
1: Vambora mexer o doce. São 9 horas em ponto, então fica aí, tô trazendo o nosso 45 minutos de música.
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1: E na Litoral, eu tô mais que legal, são 9 horas e 6 minutos nessa manhã gostosa de sexta-feira, uma sexta-feira cheia de expectativas boas. Vai fluir, vai ser um final de semana incrível, um feriado maravilhoso. E eu já te convido para agitar essa manhã gostosa de sexta-feira com muita ousadia e coragem, um coração muito feliz, cheio de gratidão a curtir 45 minutos de música com Turma do Pagode.

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1: Também acho.
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1: Quem fala a verdade não merece castigo, né? Saudosa Marília Mendonça. Vira homem, rapaz. 9h15. Tô indo buscar um resultado de promoção daqui a pouquinho. E aí, tá curtindo? É? Tá com o som ligado, no estourando 12 aí? Tá na faxina? Tá no seu ambiente de trabalho? Tá indo o som do carro? Calma, vai dar tudo certo, tá? Tenho certeza, você vai fechar a semana com chave de ouro. Tenha fé, acredite. Eu acredito no seu potencial, tá? Já deu tudo certo. Abre já o sorriso bobo, que ninguém vai entender nada, e começa a vibrar. Vambora, mexer o doce, porque a boa chegou, a sexta-feira. Você também? Só volta terça? Que maravilha, né? Você merece. Você merece porque nós somos CLT Pro Max, filho. A gente trabalha de segunda a sábado. Eu, hein? Agora, uma folguinha, respeitando quase uns 30 dias que o GG tá trabalhando, né? Sem falta. Desse jeito. Mas meu amigo Alex tá por aqui. Olá, bom dia.
2: Bom dia, Geroso.
1: Bom dia.
2: Um excelente e abençoado final de semana pra nós,
1: pra
2: ok?
1: Nós. Ok.
2: Esse feriadinho prolongado aí vai ser uma beleza. Um abraço, menino. Vamos. Fica com Deus.
1: Fica com Deus também, meu querido. Bom final de semana. Wagner, e a Liga da Justiça? Fala pra mim.
3: GG, bom dia. Bom Wagner dia. Do Gonzaga. GG.
1: Ah.
3: Hoje eu vou mandar um alô pra Liga da Justiça. Você pensa como é que os meninos já estão nesse momento.
1: Triste, né? Muito triste.
3: Você tá doido. Fui, bom dia, litoral. Tamo junto.
1: Já, está, já chega no trabalho perguntando se já pode. Pode ir embora. Bom dia, litoral. Ai, esses meninos são terríveis. Um beijo pra vocês. Bom final de semana. Márcio.
4: Bom dia, GG. Olha, nós
1: bom
4: aí pra
1: dia.
4: Cima dessa sexta-feira maravilhosa, essa manhã ensolarada.
1: Linda, né?
4: Ouvindo a melhor, ouvindo a litoral, que alegra nossos dias, nossas manhãs. GG, bora pra cima que é tudo nosso, porque na litoral eu tô legal.
1: Eu também tô.
4: Bora curtir a boa.
1: Bora viver tudo que há pra viver, meu amigo. Bom final de semana, Gil. Mexeu doce, Gil. É sexta-feira, meu filho. Vamos fechar a semana com chave de ouro. Um abraço pra você, né? Vamos trabalhar. Marlene, direto de Vila Velha. Alô, Marlene, gatona.
5: Bom dia, GG.
1: Bom dia.
5: Marlene, aqui de Vila Velha.
1: E aí, minha flor?
5: Passando pra desejar um bom final de semana pra todos nós.
1: Uhum.
5: Com muita harmonia, muita paz, muito
1: Isso.
5: amor no coração. Um beijo, minha lindona. Saudades.
1: Beijo, gatona. Some não, tá? Vem sempre por aqui. Tá bom? Você também é especial. Um beijo pra todos os nossos ouvintes. Jones, um abraço. Manda um abraço pra minha colega de trabalho, Luciana, Ana Paula, a Nádia, Joyce, Mariane e meu amigo Pedro. Pronto, Lindomar. Você que manda, meu amigo. Um abraço pra todos vocês. Bom final de semana. Tamo junto.
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0: é dia de decisão, hein? Simone Mendes, me ama ou me larga? Ou você soma ou some? Ué, hoje é dia de decisão. Vamos decidir esse negócio aí. Para de rolo. Eu, hein? Põe uma aliança no dedo dessa mulher, pelo amor de Deus. Seu Rosildo, bom dia.
1: Bom dia, Gigi.
0: Bom dia, seu Rosildo.
1: Do Baixo Santo Antônio.
0: E aí, seu Rosildo?
1: Um abraço para você especial.
0: Obrigada.
1: Um alô especial para todos os ouvintes. Gabriel, Santana, Caetano, Felipe, Santana, Caetano. E um abraço para todos os seus, sua equipe aí. E sempre ligado na litoral, né?
0: Isso.
1: Porque na litoral de sexta-feira, sextou.
0: Sextou.
1: A gente tá legal. Boa sexta-feira pra todos.
0: Pra todos. Pro senhor também, tá? Obrigada pela sintonia, seu Rosildo. É tudo nosso. 9h28, você tomando seu cafezinho. Eu te pergunto, você tomou água hoje? Calma, água que passarinho bebe. Não é a outra água. A outra água é mais tarde. Depois do expediente. Ó, gente, se beber não dirija, tá? Beba com moderação nesse final de semana. Só porque vai comemorar que segunda-feira é feriado. Ó, cautela. Ó, o fígado. Pelo amor de Deus. Toma água. Água mineral. Ah, eu não tomo água gelada. Toma água do filtro. É. Né? Temperatura, ambiente. Hidrate. E passa um desodorante. Esquece não, pelo amor de Deus.

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1: 9 horas e 31 minutos. O Detran ES alerta os proprietários de veículos registrados no estado para as datas de pagamento do licenciamento anual do exercício de 2026, que deve ser quitado neste mês de setembro. As datas de vencimento são definidas de acordo com o último número da placa do veículo e seguem o calendário de vencimento do IPVA. O Detran ES alerta que o cidadão deve sempre ficar a acessar o boleto diretamente no site oficial, em páginas que não sejam... Que não seja o site oficial do órgão, tomar cuidado. E além disso, o órgão não envia o boleto para o endereço do proprietário do veículo, nem cobranças por e-mail, mensagens de texto para o celular do WhatsApp. Atenção, portanto, às tentativas de golpe. Para ter acesso ao boleto, acesse o site detran.es.gov.br.
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1: Tempo no feriadão. O feriado de 7 de setembro, dia da Independência do Brasil, celebrado na próxima segunda-feira, vai prolongar o final de semana para muitas pessoas, né? Quem pretende aproveitar os dias de folga no Espírito Santo deve ficar atento à previsão do tempo, já que uma frente fria deve mudar as condições climáticas no estado a partir de domingo. Segundo a Climatempo, no sábado amanhã a previsão é de sol, calor em boa parte do estado. Já no domingo, a frente fria avança pelo Rio de Janeiro e chega ao Espírito Santo. Com isso, são esperadas pancadas de chuva à tarde, durante a noite, que podem ser de intensidade moderada a forte. Na segunda-feira, feriado, o tempo deve ficar mais fechado em todo o estado, com previsão de chuva frequente ao longo do dia. A entrada de uma massa de ar fria de origem polar deve provocar queda nas temperaturas no Espírito Santo.
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1: 45 minutos de muita música. Calma, são 15 para as 10. Vai dar 9h44, né? Daqui a pouquinho, às 10 horas, uma hora de música direto. Litoral! Sexta-feira você sabe que é diferenciada, né? Você tá mais animadinho, parece. Eu tô percebendo demais. Não, né? Eu sei como é que é. Tô indo buscar um resultado de promoção e trazer mais uma promoção pra você. Vou dar um spoiler, hein? Promoção gostosa tá vindo aí.
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5: E na Litoral, Tomás, que legal, são 10 horas e 40 minutos, metadinha da manhã gostosa de sexta-feira, que esse final de semana promete, feriadinha, emenda, e maravilha, né? Então, a partir de agora, para você continuar sintonizado, você vai curtir uma hora de música direto. Pode aumentar o som, deixa no 12, porque Jorge e Matheus chegaram por aqui.

0: pode continuar curtindo. 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

0: eu tô na litoral, tô legal. E você, tá onde? Com quem? Fazendo o que nessa manhã maravilhosa de sexta-feira?
1: Bom dia!
0: Bom dia pra você.
1: Bom dia!
0: Obrigado pela sintonia. Tá indo pro litoral, mas já!
1: Bom dia!
0: É? Vai mais cedo, né? Cacau já caiu na conta, então, ó, parte! Cadê Duda?
2: Bom dia,
0: Duda.
2: Quem fala aqui é Duda, meu. Um belo dia, meu amor. Pedro Henrique Lucas.
0: Uhum.
2: Bom dia pra Toninho e pra Pôr pra Chete. Bom dia pra minha amiga Laysa. Elisângela. Josi. Bom dia.
0: Bom dia pra vocês. Bom final de semana.
3: Rogério Caetano da RC Rações na Sambra. Guimarães lá na Sambra. Robin Rafael da RC Manutenção Industrial. E o Caio Debona do Agro, melhor fazedor de queijos da região Gironda, na litoral. Eu tô legal, gente.
0: Também tô, tamo junto. Seu Marcos. Cadê seu Marcos?
4: Bom dia, GG.
0: Bom dia.
4: Sextou, mas na sexta.
0: Aham.
4: GG, mas no fim de semana pro rato ficar bêbado, GG.
0: Ah, é?
4: Com esse calorão aí, abençoa, GG.
0: Toma água,
4: não,
0: mineral.
4: Não bebeu, coitado do rato. Manda um alô, peraí, GG. Pro rato, já pro Renato, japonês. Do Bandeira.
0: Uhum.
4: Tamo junto, GG. Mandar um abraço pra sexta, hein? Hoje até que hora, senhora?
0: Meio-dia.
4: Olá, sexta-feira. Já tô parando daqui a pouquinho, GG.
0: Que isso?
4: Tem um churrasquinho meio daqui a pouco, tô partindo.
0: Ai, meu Deus, com moderação, calma. O fico da cara desce, calma. Resultado de promoção? Vou liberar agora, então. Vambora lá. Quem faturou 4 ingressos, tá curtindo o cineminha no Cine Perim Center. Final do telefone 7089.

0: e na casa da sogra, né? 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

0: Meu bom dia, 10h38, com um pagodinho bom, né? São 10h38, você curtindo uma hora de música direto. GG Toca Panda, um beijo, Thaís. Thaís tá ainda à toa, tomou seu chá hoje, tomou um remedinho, né? Já vai voltar terça-feira também, tá rindo à toa. Cacau na conta.
1: Bom dia!
0: Já marcou o cabelo pra fazer um babyliss. Tem casamento? Tem gente casando, hein? Você que vai casar, felicidade, Deus abençoe. Que Deus continue abençoando essa união.
1: Bom dia! Rádio Litoral, bom dia!
0: Cadê, Luciana? GG, torce pra eu ganhar, afinal hoje é meu nível. Ah, para, sério, Luciana? Vou mandar um salve pra você. Parabéns! Saúde, felicidades, mulher. Vai ser feliz, vai comemorar. Bom dia pra você também, Ana Paula. Tô aqui lavando roupa e ouvindo a Litoral. Ô, minha amiga, faz seus corres. Tá? Pode mexer o doce aí, que ela disse que tá mexendo doce. Mas não deixe de viver, não, tá? Vai ser feliz também. Sextou. Daquele jeito. Um beijo. Capricha nessas roupas, mulher. Ô, vida, né? Seu Romildo, um abraço pra você e toda a família, seu Romildo. Tamo junto. Marinês participando dos salgadinhos. Antônio Marcos também. Dora, um abraço, Miguel. Renal Dora tá por aqui. Yara. Lorena. E é isso aí. GG, o que tá rolando? Acordei agora. Eu liguei o rádio agora. Vou te conto. 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Quem? Sextou, amiga? Já pode? Não, Jorge. Já estão molhando a goela? Para! Que isso? São 10h40, Jorge. Vai tomando que suco. Mas que suco diferenciado, não, Jorge. Esse de murucujá não pode agora, não. Mas bom trabalho pra vocês.

0: mais, hein?
1: De novo, amiga.
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3: 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Arrocha! Cadê as mãozinhas de cima, balançando para um lado e para o outro? E será o Santana e Pablo?

0: que é? Fala pra mim, vai.
1: 10h54, fechando a nossa sequência dos 60 minutos de música nessa manhã maravilhosa de sexta-feira, com promoção gostosa. E você aí, ó, segurando o celular, mandando mensagem pra ex, nem pra participar aqui com a gente, nem pra mandar um oi sumido. Dá tempo, pode ficar à vontade, casa é nossa, tá? É porque eu vou faturar e trazer os 45 minutos de música pra gente fechar a semana. Nossa, a última hora juntinhos, tá? Depois só terça, hein? Rádio Litoral, bom dia! Vamos pra Piuma? Zete tá lá, ó. Manda alô pra mim, tiada Heloísa, e pro meu tigrão. E vai rugir hoje, hein, Zete? Um beijo, lindona! Beijo pra todo mundo, bom final de semana. Romário, um abraço. Tony! Cadê Tony?
2: Bom dia, Gigi. Sextou, hein?
1: Sextou.
2: A tão sonhada sexta-feira chegou e estamos aí na rodagem. É. Essas corridinhas bichuruca da 99.
1: Graças a Deus, hein? Bora pra cima,
2: no final do dia dá tudo certo.
1: De graças a Deus. Bora bater meta, né, Tony? Um abraço. Leila, bom dia pra você. Tereza, minha amiga, bom dia. Lena, Lana, Paulo, Silvia, tá todo mundo participando. Kemily, Kemily, Ailton tá por aqui, Jorge Nunes, Ellen, eu tenho uma sobrinha chamada Ellen, Ellen, Carlos Antônio, um abraço, celebridade, Dona Marlene, Luzimar, Luzimar tá triste ou tá animadinho no final de semana?
3: Bom dia, Gigi,
1: ó, tudo vizinho,
3: bem com você, meu amor, sextou, Gigi,
1: sextou.
3: Aqui é Luzimar do Alto Calipto, passando pra desejar um dia abençoado pra todos.
1: E aí?
3: Gigi, maior programão de índio. Hoje não tem aula e sobrou pra vó aqui.
1: Nossa!
3: Três netos, amiga. Não vou aguentar, não. Já vou lá buscar um litrão, porque aí até as cinco eu não vou aguentar. Vou acabar infartando. Beijo, meu amor. Na litoral, eu tô legal. Bora, Gegê, tomar um litrão, porque não dá, não, amiga.
1: Cadê o vizinho pra ajudar? Você não falou que tem um vizinho aí? Ai, mulher. Um beijo pra você, vó. Força, vó.
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1: E na Litoral do Mais Que Legal, 11:03. De volta agora com 45 minutos de música, nossa última hora juntinhos por aqui. Ao meio-dia, encerrando a nossa participação com o programa eleitoral obrigatório. E lógico que o GG só volta terça-feira, se Deus quiser. Então vamos fechar com chave de ouro? Vambora, vem curtir, vem interagir, participar e concorrer, porque a festa é nossa. Natan e Zé Felipe, homem é homem, moleque é moleque.
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0: Marina Mendonça!
1: Jorge Henrique Rodrigo e a saudosa Marília Mendonça. Você vai mandar pra quem essa mensagem? Vai lá em casa hoje. Mas aqui, você fica esperto, porque... Não, aceita de boa, porque vai ter que levar as crianças, tá? Feriado, é. A pessoa vai, mas vai ter que levar os filhos, enteado, tudo junto, tá bom? Recebe com carinho aí. 11h20. Vai dar 11h20. Bom dia pra você. Obrigada aí pela sintonia, obrigado pela participação, obrigado pelo carinho da audiência, mas tá valendo já daqui a pouquinho, né? 11h20, olha, já tô indo buscar o resultado de promoção daqui a pouquinho, tá? Você que ligou seu rádio agora, tá valendo um cento de salgadinhos da Pablitos. A gente fala salivando, que é deliciosinho demais, quentinho, já pensou? Nossa, bom demais. Ô, finalzinho de semana, salgadinho, me dê, papai. 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Perde tempo, não. Daqui a pouquinho, eu vou voltar aqui a falar. Deixa eu falar agora. Tá todo mundo sintonizado. 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Ô, Guinho, e essa galera aí, Guinho? Manda um alô pra essa galera do açougue. É lá do bairro Santa Rita? Os caras são diferenciados. Não, me dá licença. Ô, os meninos açougueiros. Um abraço pra vocês, meninos. Eu acho assim, a qualidade do açougueiro é o seguinte, quando o açougueiro começa pelo amolar da sua faca, meu amigo, o cara é bom, o cara tem as manhas do corte. Beijo pra todos meus amigos açougueiros.
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1: 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Aí, ó.

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1: 11:30. Com a proibição do uso de funcionários para entrega de gás de cozinha aos domingos no Espírito Santo, consumidores poderão optar pela retirada do botijão diretamente nas revendas que estiverem abertas. O Corpo de Bombeiros, no entanto, alerta que o produto não deve ser transportado de forma improvisada. Botijão deve ser levado em carro, não pode ser levado em carro fechado. O transporte de botijões em automóveis fechado como carro de passeio não é permitido pela regulamentação aplicável, conforme esclareceu o Corpo de Bombeiros. Em caso de vazamento, o gás pode ficar concentrado dentro do veículo e formar uma atmosfera inflamável. Nessas condições, uma faísca pode provocar incêndio ou explosão. Também deve ser evitado o transporte em ônibus, bicicletas, motocicleta comum ou até mesmo a pé. O botijão deve permanecer sempre em pé, estável, protegido

0: contra quedas e impactos. Ele não pode ser levado deitado, pois o gás, em estado líquido, pode atingir a válvula de segurança e aumentar o risco de vazamento. O consumidor deve observar se o recipiente possui lacre de segurança, rótulo e identificação da distribuidora. Também é necessário recusar botijões com amassados, corrosões intensas, sinais de vazamento ou outros danos aparentes.
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0: Cerca, mais de 3 quilos, né? Mais de 3 quilos de haxixe foram encontrados apreendidos pela Polícia Rodoviária Federal dentro de um compartimento escondido no painel de um carro em Mimoso do Sul. Segundo a PRF, uma equipe fazia policiamento na BR-101 quando abordou um veículo após notar películas excessivamente escuras nos vidros, inclusive no para-brisa. Durante a vistoria, os agentes encontraram no painel um compartimento preparado para esconder objetos equipados com uma trava de segredo eletrônico. No local havia dezenas de pequenos tabletes de haxixe. Segundo a PRF, com alto valor no tráfico, né, refere-se aí variações concentradas e altamente potentes de haxixe, frequentemente tratadas como haxixe gourmet. O motorista permaneceu em silêncio e não informou a origem nem o destino da droga. Ele foi encaminhado junto com um entorpecente apreendido para a 7ª Delegacia Regional da Polícia Civil em Cachoeiro de Itapemirim.
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0: pode dessa vez. Vamos finalizar, né, a nossa participação aqui. Aliás, os 45 minutos de música, né? São 11h43. Bom dia, bom dia. Deixa eu ver algumas participações aqui. Ai, deixa eu mandar um beijo pra ela. Iris Letícia, grande abraço. Obrigada. Bora almoçar, macarrão seco, sopa de ame e alface. Ai, desnecessário mandar essa foto. Eu fico aqui salivando, faz isso não. Que delícia, Iris. Um beijo, tá? Obrigado pela sintonia. Ainda colocou quando estiver em Cachoeiro, tá convidado. Adoro, eu amo. Darlan, RJ, e aí, três casquinhas?
1: E aí, GG, bom dia pra você e a todos sintonizados e ligados na programação da Litoral. Carioca Darlan por cá, só passando rapidinho, rápido e rasteiro pra dizer rasteiro. Que estou acompanhando a programação. É isso mesmo, GG, manda um alô aqui pra nós e vamos que vamos, porque hoje é sexta-feira e segunda é feriado. Uhul. E hoje também é dia de rock, bebê. Beijo, tchau, obrigado, Jerusa.
0: Valeu, meu amigo Darlan, três casquinhas, direto do RJ, bebê. É do Iapoca, Chuinha, tudo norte. Beijo pra você, bom final de semana. Simone!
2: Bom dia, celebridade. E aí?
0: E aí?
2: Sexta-feira tão esperada pra todos, hein?
0: Graças a Deus.
2: Sexta-feira com aquele feriado na segunda.
0: Nossa!
2: Um sol pra cada um aqui em Maratá Beach.
0: Aproveita hoje, hein?
2: Final de semana promete, hein? Você tá doido? Bom dia, minha amiga. Sumida, bom trabalho, tudo de bom.
0: Pra
2: até terça,
0: também.
2: Como diz você, hein?
0: Se Deus quiser. Um beijo, bom final de semana, lindona. Bora! Quem faturou um cento de salgadinhos, oferecimento, Pablitos, é do bairro. Agostinho Simonato, final do telefone 6304, Luiz Carlos de Almeida, Luiz!
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0: Parabéns, obrigada a todos que participaram para concorrer, mais tarde tem mais promoções. Beijo pra você, Luiz!
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Gente linda, vou ficando por aqui agradecendo a Deus por mais um finalzinho de semana chegando com tudo. Obrigada a você pelo carinho da audiência. Eu volto terça-feira, se Deus quiser, a partir das 7 da manhã. Que meu final de semana seja incrível. Descanse, viu? E tome água que passarinho bebe. Beijo no coração, bom final de semana, um cheiro, valeu, tchau!

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0: Litoral, eu tô legal. É o Thier, com Homem-Aranha. Meio-dia 53.
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0: Falando no Thier, tão sorteando ingresso pra você curtir o show do Thier lá na Feijoada do João, que esse ano tá completando 10 anos, molecote. Aí você tem

0: Salve pro Álvares Dias, lá de Cachoeiro, tá querendo comer essa feijoada, tá querendo vir de longe pra comer, meu parceiro. De Cachoeiro pra comer aqui. Ô, Flávia Cristina, lá de Maria Ortiz, tá me ouvindo também. Boa tarde pra Rosângela, de São Miguel, Colatina.
1: Ei, Natizinha, boa tarde, sou eu, Rosângela Bernardoni, do bairro São Miguel, Colatina.
0: Eu sei que é tu, mulher.
1: Bruni, Natizinha, hoje eu quero que vocês mandem um alô especial pro meu filho Parley Bernardoni do Rosário, que está aniversariando hoje.
0: Exatamente.
1: Ele mora em Portugal, em Lisboa.
0: Uhum.
1: E hoje, como é o aniversário dele, ele ganhou uma passagem e está passeando na Inglaterra. Desejo ele muitos anos de vida, muitas felicidades.
2: Parley,
1: te amo. Vida longa. E beijos, Natizinha. Beijos, Bruninho.
0: Tenha
1: uma ótima tarde.
2: Meu aniversário é mês que vem, menino. Vou comprar uma passagem.
0: Vou comprar uma passagem pra você
2: Portugal.
0: Só de ida, pra ir lá pro Oriente Médio.
2: É mesmo?
0: Lá pra Ucrânia.
2: Quero não, obrigado.
0: Vou passar as passagens só de ida pra Japira.
2: Quero também não, obrigado.
3: Boa tarde, Bruninho, amiga Nath. Matheus, tô vendo que eu tô nem aí, só garchando aqui, né? Filho da noite. Ouvindo vocês em Toral todos os dias.
0: Todos os dias?
3: Uma luta aos meus fãs. Em Toral, tô legal.
0: Sextou, hein? Ele até respirou,
2: né?
0: Pra poder puxar um ali no sextozão dele.
2: Caramba, né?
0: Puxou ali, ó.
2: Ele deu uma respirada, né?
4: Bom dia, Bruninho. Oi. Aí, manda aí um alô aí pra galera aqui da Limoeiro Autopeças Serviço aqui.
0: Galera da Limoeiro. É isso aí, galera da Limoeiro Autopeças.
2: Abraço pra vocês, bom trabalho aí, hein?
0: Aí, um amigo aí, amigo, companheiro de rádio, tá ouvindo a gente. Fala aí.
2: Oi.
5: Bom dia, Bruninho.
0: Aqui é o Sirone,
5: da Rádio Amigos de Cariacica, do bairro Santo Antônio, Cariacica. Queria mandar um abraço pra minha esposa Carol e pra todos que estão conectados na melhor rádio do estado do Espírito Santo. É Litoral.
2: É Litoral. Abraço pra você.
0: Queco Barata.
6: Boa tarde, Bruninho. Boa
2: Fala,
6: tarde,
2: Fala, Baratão. Boa.
6: Tô falando Natizinha porque tô no horário político ainda, nem sei se Natizinha chegou. Porque
0: chegou.
6: Bruninho e Natizinha, vou te falar vocês dois.
0: Chegou.
6: É um casal de Miguelitos.
0: Miguezinho.
6: E Baratão tá como?
2: É
6: já tá
2: pau,
6: tomando
2: né?
6: geladinho? Baratão tá o quê? Okay. Esperando chegar o horário, porque hoje é o aniversário do meu enteado, Eric Biricutico.
0: Vai tomar,
6: conta aí pra ele, Natizinha. E sempre ouvindo a Litoral, na Litoral, tô mais que legal. Só volto na quarta, hein?
0: Vida boa,
2: e a gente que é miguezeiro, né?
0: E eu quero saber, vai tomar um birico-tico?
2: Aonde?
0: Ô, Calabreso, meio-dia 56, tá na hora de ir pro intervalo comercial.
2: Voltamos já com uma sequência premiada.
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0: Acabou a semana, já é final de semana. E hoje é sexta-feira, e hoje é sexta-feira.
1: Graças a Deus, não é isso?
2: Sextou com feriado. Levanta a mão pro céu e diga obrigado.
1: Hoje é sexta-feira, segunda e terça é feriado, bebê.
2: Ai, que Não, vamos de novo, vamos ter que ir de novo, porque isso aqui é muito sensacional.
3: Para tudo.
2: Só acontece de 5 em 5 ou 6 em 6 anos.
1: Pois é, então vamos lá novamente.
2: Levanta as mãos pro céu e diga obrigado.
1: Hoje é sexta-feira e segunda e terça
2: é feriado.
0: Acabou a semana, já é final de semana. E hoje é sexta-feira,
1: Vamos lá, o que tem de bom aí no nosso zap?
2: Primeiramente, tem ingresso pra você curtir a feijoada do João.
1: Exatamente, manda a senha feijoada na litoral pra você concorrer ao seu par de convite.
2: Segundamente, tem o auge do Juve Rubens.
4: Tatizinha lindeza, minha ídola, Diva.
1: É, meu ídolo.
4: Que sexta-feira linda, Bruninho, linda.
1: Linda.
4: Sexta-feira linda, nos proporcionando um sol lindo, maravilhoso. Tá tão linda, linda, linda, linda, Bruninho. Sexta-feira hoje vai chamar Natizinha.
1: Porque
4: não tem coisa mais linda do que a Natizinha.
1: Amém.
4: Sobre isso. Ó, Juberu passando aqui, marcando presença. Bem, Bruninho, nas entranhas da audiência do seu programa. Pra dizer que eu tô na melhor, onde tem os melhores locutores, os melhores ouvintes, as melhores programação.
2: Já deu 30 segundos.
4: Juberu tá como? Se preparando pra subir as montanhas, pra Pedra Azul, pra Festa do Morango.

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2: Eu também vou votar nessa Natizinha. Eu preciso do voto dela agora.
3: Só fui.
4: Mais um. Boa tarde, Natizinha, sua linda. Alô, Bruninho. É um prazer estar falando com vocês também aqui na Rádio Litoral, a melhor do sul do estado.
3: Do Espírito Santo.
4: Aqui na voz tá falando eu mesmo, Ricardo, aqui do Cava Roxa, Castelo, Espírito Santo. Eu quero mandar um alô pra minha mãe, Maria da Penha, meu pai Eliseu, meus filhos
3: Kendall
4: e Nathan Christopher, minha esposa Amanda. E quero pedir aquela musiquinha especial aí do MC Ocali, Coração de Mãe, tá mandando pra minha mãe e todas as mães do Brasil. Beijo, um abraço.
3: É isso aí.
2: Abraço pra você, meu amigo.
5: Boa tarde, Bruninho.
2: Boa
5: Molecote.
2: Tô chegando,
5: tarde,
2: hein, Marcos Gobi.
5: Sua lindona. É o Marcos Gobi, carreteiro, diretamente de Cachoeiro do Itapimirim, onde os cocos estão fervendo no pé.
3: Cuida da Bruninho
5: aí. Bruninho e Nath, você não tá entendendo o calor que tá fazendo aqui em Cachoeiro, não.
3: E vai esquentar mais hoje ainda.
5: E manda um alô para o Gatão, Tonico e o Apolo Júnior, que tá lá ouvindo vocês,
3: tá
5: hein?
3: Bom, moleque.
2: Valeu. Eu quero saber quem vai pagar minha cerveja hoje em Cachoeiro, que eu estou chegando lá.
3: Eu vou mandar a Vera do Pula Pula, também...
2: Duda Mel. Caetano, será que ele vai ver onde que eu tô hoje?
3: Vou mandar todo mundo ir lá pagar essa gelada pra você.
2: Por favor, estarei brotando em Cachoeiro hoje ainda, hein? Tô chegando aí.
3: Mas eu quero saber o seguinte, que dia que é hoje?
2: Não sei. Que dia é?
6: 4 de setembro. Sextou! Um ritmo de feriado. Boa tarde, Bruninho. Boa tarde, Natizinha. Boa tarde, meus amigos e amigos do grupo, moradores do bairro Bonfim e ouvindo da Litoral. Luiz Corujão, do bairro Bonfim. Depois de curtir uma piscina, agora eu estou no meu terraço, meu
3: fazendo
6: cantinho preferido.
3: Fazendo o quê?
6: Comendo tiragosto e fazendo o quê, Bruninho?
3: O quê?
6: Tomando aquela gelatinha! E vamos que vamos, sintonizado na melhor. Se liga na Litoral que você fica mais que legal. É nóis.
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0: na litoral? Eu tô legal, Israel e Rodolfo, hoje não. Agora 1h41, você sabe que dia que é hoje, Natinha?
1: Não faço nem ideia.
0: Qual 4 de setembro, falta uma semana pra um aniversariante sensacional aqui no nosso estado.
1: Cinquentou?
0: Alguém vai cinquentar. Will Loyola, é você? Boa tarde,
1: Will. Boa tarde, Will.
0: Boa tarde, hoje sim, né?
2: Hoje sim.
0: Hoje sim, não, né? Eu não.
2: Não é você que vai estar fazendo 50 semana que vem, não?
0: Não, eu tô novinha, 18, Nath.
1: Quase. Ah, tá bom.
0: Tô fazendo 20.
1: Se for contar mentira, volta pra TV. Aqui a gente não mente nessa rádio.
0: Ai, ai, ai, vou ficar quieto, deixa pra lá. Mas então, semana que vem a Gazeta vai fazer 50 anos.
2: É a TV Gazeta,
0: Nath. Ah. Há 50 anos atrás, onde estava a Nathzinha? Nem sonhava em nascer.
1: Ah, tem 18 anos, né?
0: Porque Nathzinha, mentira, tu tem 20.
1: 20.
0: 20, fala a verdade.
1: Eu faço 20.
0: O Bruninho talvez viu na TV, você viu a TV Gazeta nascer, Bruninho?
2: Deixa eu colocar uma risadinha.
0: Mas assim, eu vim aqui pra falar que semana que vem é uma semana especial. E na litoral eu sempre venho primeiro e conto tudo antes.
2: É, isso é
0: importante.
2: Então
0: fiquem aí, tá?
1: Boa. Saber.
0: Segunda-feira já começa uma programação toda especial lá na TV Gazeta. Boa. Com um monte de coisa, histórias. Sabe aquelas coisas nostálgicas? Curiosa,
1: sim.
0: Você que está aí jovem também, ouvindo um pagodinho aqui na litoral agora, pode saber também o que aconteceu no seu estado durante quando você não tinha nascido ainda.
2: Isso.
0: Mas enfim, a gente vai celebrar 50 anos com programas especiais. Vai ter um Globo Repórter especial. E eu vim aqui apenas pra falar que eu vou ter um programa especial, Bruninho.
2: Boa!
1: Olha.
0: Por favor, vocês me assista, gente. Pessoal da, eu posso contar com o pessoal da litoral?
2: Salva de palmas pra Will!
0: Solta palmas aí. O chefe confiou, Bruninho. Eu não sei, espero que ele não se arrependa. Mas dia 12, pra fechar as comemorações,
2: no sábado.
0: Especial, no sábado de manhã, eu fui atrás de histórias de ex-pessoas aqui da Gazeta e também de atuais e pessoas capixabas da audiência também, que tem uma relação com a TV. Então tem muito bastidor de como funcionava as coisas, como começou a parte da TV. E também tem gente que foi impactado pra TV de alguma forma, tá muito divertido, tá curioso. E por que não, a gente tem que fazer um pouco chorar também, então talvez eu faça alguém chorar também no final. Mas eu não chorei, não. Tá bom, tá feito o convite pra semana que vem. Pro final de semana, Bruninho, tem jogo, viu, Nath? Jogão, domingo, Vasco... Vai, Vasco não. Vasco
2: vai
0: tá de não tá bom. Vai
2: não,
0: passar
2: Vasco Flamengo. Tá maravilhoso, menino.
0: Vai passar pro Flamengo no domingo, o Campeonato Brasileiro segue aí, os pontinhos estão corridos a todo vapor. Tem Fórmula 1 nesse final de semana também. Né? Mas eu vim aqui porque vocês gostam de música.
1: Sim.
0: Então nós temos um final de semana bem musical. Rock in Rio,
2: boa.
0: Na tela da TV Globo, TV Gazeta, neste final de semana.
2: Que saudade.
0: Então a gente vai acompanhar. Eu gostei de ter ido uma vez. Agora, esse final de semana, eu vou ter que assistir pela TV Gazeta mesmo.
2: É menos perrengue.
0: É menos perrengue.
2: É menos perrengue.
0: Não tem problema, não. Você vai mergulhar no Rock in Rio na Gol.
1: Exatamente.
0: Fechou?
1: Aí sim.
0: Beleza. Depois da gente ver a nossa novela.
1: Claro.
0: Tá? Porque eu não posso vir aqui sem falar de Queimar Cuido, porque o negócio tá pegando fogo. Na Tizinha, você que vê essa novela também. Então, o Bruninho
1: eu
0: tá
1: amo,
0: quebrando.
1: Eu amo.
0: Tá? E tá chegando o capítulo 100, tá, Nath? Você viu? O menino realmente existe, o filho do Arthur Brandão vai chegar de verdade. Então, o pessoal que tá vendo a novela, segura. Dia 14 de setembro. É uma semana assim, entendeu? Semana que vem especial, com um monte de coisa da TV Gazeta. Terminou nossa comemoração e já vira a novela com tudo acontecendo no capítulo 100. A Adriana ficando dona da joalheria.
2: Eita!
0: E vai embora. Fica aí comigo que eu trago. Segunda-feira eu posso voltar?
2: Segunda-feira? Eu não vou estar aqui.
0: Eu não vou voltar, não, que eu também não tô
1: eu
0: aqui.
1: Eu também não.
0: Então, já dei o spoiler da semana inteira. Eu volto mais pro final da semana. É. Pode ser?
1: E se
0: eu
1: voltar
0: tô de
1: também,
0: folga
1: né?
0: Segunda. Volto, gente. Eu volto.
1: Não sei.
0: Ah, é?
1: É, a gente vai emendar um feriado aí, vai emendando.
2: Minha. Semana que vem vai trabalhar com força.
0: Eu
2: aqui.
0: Vou trabalhar, tá, menino?
1: Você tem que evento, trabalha, então.
2: Vai vir o chefão supremo aí semana que vem.
0: Vou,
2: né?
0: Menino. Não sei nem se eu posso contar, mas vou. Vai vir uma globaiada por aí, menino.
2: Ah, será que pode falar? Não,
1: passa meu WhatsApp,
0: não sei se eu posso falar, não.
1: Passa meu WhatsApp, não esquece, não.
0: Eu, Natizinha, eu vou passar seu Instagram.
1: Vou passar.
0: É, que aí a pessoa já vê ali, ó. Vê, com a mulher.
1: Olha essa mulher aqui.
0: Ó, meu filho. O Raymond, vem cá ver essa Nath aqui, menina.
1: Exatamente.
0: Olha ela com essa perna de fora,
1: se
0: que é esse
1: igual o a série da Globoplay. Uh-huh.
0: Menina,
1: aí...
0: olha.
2: Aquilo ali é só encenação,
0: olha,
2: menina.
0: Não é.
2: É só cafofo.
0: Toda vez que eu venho aqui, a gente fala dessa série.
1: Você experimentou?
0: Oi?
2: Só cafofo. Um conhece o outro.
0: Olha, eu amo vocês. Mas calma, Raymond tá de parabéns. Tá, tchau, gente.
1: Valeu, tchau, Will.
0: Moleque, acabou. 45 minutos de música. 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

0: saindo agora a parte de convite para curtir a feijoada do João, Tielesi, entre elas, Pavilhão de Carapina, 1º de novembro. Quem faturou foi a Fernanda Correia Cipriano Neves. Final de telefone 1184, Taquara 2, na Serra.
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5: ganhou. 1h59, atrasadérrimos. Estamos fechando a rede litoral para Linhares, Colatina e Cachoeiro.
0: Amanhã tem mais? Não.
5: Amanhã tem, só não tem nós. Porque eu não sei você, Nath, mas eu só volto na quarta.
0: Bruninho e Nath, só quarta-feira no seu horário de almoço.
5: Isso, hein? Se eu não ganhar na Mega Sena. Se eu ganhar, eu vou voltar também, porque afinal eu quero
0: ficar. A gente não quer pintar que tá rico, né?
5: Não, eu quero sim, eu quero falar, tô rico aqui. Porque o que que é do rico se não tem um pobre pra ficar olhando? Essa é a
0: boa. A pobre tá lá olhando pro rico também.
5: Exatamente. Tô indo, vambora, Nath. Final de semana, eu vou estar em Pedra Azul.
0: Eu vou pra Cachoeiro hoje, o resto só Deus sabe.
5: Isso aí.
0: Quem me chamar, eu vou. Mas acompanha a gente lá no Instagram.
5: Meu amigo Arlindo da Metatec tá chamando.
0: Quero não. Me lá no Instagram, @onatizinha, tá?
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1: Tudo certo por aí? Me conta, boa sexta pra você ligado aqui na Litoral, primeiro lugar geral. Sextamos por aqui então. Mais uma semana quase vencida, né? Que maravilha. Pois é, vamos pra cima aí. Pra fechar bem essa semana com chave de ouro. Mais uma sexta-feira, 4 de setembro hoje. Tudo

0: Segunda-feira, tô sabendo. Muitos vão emendar. Já tem gente se programando pra ir pro litoral, curtir a praia, passar o final de semana com a família. Merecido, né? E curta bastante, é claro, ouvindo a Litoral também durante todo o feriadão, final de semana. Seguinte, ó, estamos chegando para mais uma edição dessa festa bonita. Eu te convido você a participar com a gente, a chegar, a ficar à vontade, a me ajudar a fazer essa festa até logo mais às 7, tá bom? Bora para cima dessa sexta-feira para fechar bem a semana aqui na Litoral FM Sul, é claro. Primeiro lugar geral, bora!
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primeiro lugar geral, 12h17 agora. Pena que se namora, Marcos e Belucci aqui, abrindo muito bem nossa primeira sequência dessa festa bonita, sexta-feira, né? Estamos por aqui com muita energia positiva, alegria. E é claro, bora pra cima aí pra fechar bem essa sexta-feira aqui na Litoral com a sua participação, a sua interação. Fique à vontade, tá bom? Pra participar, pra mandar o seu áudio, falar de onde você ouve a Litoral. Fique à vontade mesmo, porque a casa, a festa também é sua. 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

0: seu sextão aqui na Litoral, com o pagodinho do Tchê da programação. Primeiro lugar geral, seguimos com essa festa bonita, desse clima gostoso, sexta-feira. Final de semana batendo na porta, né? Pois é, ótima sexta pra você, tá bom? Desanima não, final de semana tá aí, tem feriado pela frente. Então feche bem a sua sexta-feira, produzindo bastante, bora pra cima 100%. Tá bom? Deixa eu abraçar essa turma aqui, ó. Meu amigo Marcão Gargamel acabou de chegar. Noilsa também. Tá em Rio Novo do Sul. Abraço, Noilsa. Boa sexta-feira pra você. Excelente fim de semana, Beth também. Vamos lá pra Santa Fé agora, ó. William também tá por aqui, tá ligadinho. Participando da promoção com a Top. Robert Lopes tá no Monte Cristo. E a Noilsa também. Já mandei abraço pra ela agora aqui, né, Noilsa? Chegou aqui. Deixa eu abraçar a Elizabeth também. Neto também tá na área. Deixa eu abraçar o Caetano também. Tá aí a Luciana, acabou de chegar. Luzimar também tá com a gente. Vamos de informação?
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0: Dois homens que estavam foragidos da justiça foram presos pela Polícia Rodoviária Federal em um intervalo de apenas 16 horas na BR-101 em Itapemirim. As prisões aconteceram nesta quinta-feira, no quilômetro 414 da rodovia. A primeira ocorreu por volta de 1h45 da madrugada, durante a abordagem de um caminhão. Um dos ocupantes tinha um mandado de prisão por tráfico de drogas expedido pela Justiça de São Paulo. Na segunda prisão, foi às 17h30, ou seja, às 5h30 da tarde, um motociclista foi abordado e os agentes descobriram um mandado relacionado ao não pagamento de pensão alimentícia. Os dois foram encaminhados à Polícia Civil.
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0: Três homens foram presos com 12 quilos de drogas em Cachoeiro de Itapemirim. Bom, a prisão aconteceu na noite desta quinta-feira, dia 3, do bairro Vila Rica, após denúncias recebidas pela Polícia Militar. Equipes da Força Tática foram até um imóvel e encontraram aproximadamente 9,5 kg de maconha, 2,4 kg de crack, além também de cocaína. Também foram apreendidos uma planta de maconha, balança de precisão, celulares e dinheiro. Os três suspeitos, de 22, 25 e 31 anos, foram encaminhados à Delegacia Regional de Cachoeiro e autuados por tráfico de drogas. Em seguida, foram levados para o Centro de Detenção Provisória.
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0: tinha o
1: teto. Ferrugem aqui na Litoral. Arrependidaço, 12h57 agora. Vamos faturar, daqui a pouco eu volto à sequência com mais uma promoção para você participar aqui comigo. E tem também 45 minutos de música sem intervalo comercial. 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

aí, Dilcinho, aqui na Litoral. A gente se separou. Nossa sequência de 45 minutos de música sem intervalo comercial. 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Resultado dessa promoção sai na próxima terça-feira, tá bom? Então bora, mas você já pode participar agora aí com a gente dessa promoção que é um sucesso e tá todo mundo participando com a gente. Deixa eu abraçar o Luciano Gomes, também o Renatão chegou por aqui, Marcelene Gabriel, aquele abraço, Mário Sérgio, Reinaldo Orano aqui na Ban, abraço queridão, Márcio Amorim também, mas quem tá por aqui é Bianca Cruz, Robert também participando com a gente, tá no Monte Cristo, Juliane Lima, aquele abraço pra você, Maxwell Cardoso aqui, Wallace também já tá participando, ó. Litoral, vem tomar café comigo. Abraço pra você e pra todos aí do Gilson Carone. Neuza também tá por aqui. Mas quem? William também. Deixa eu abraçar no Independência, ele é a Maria Aparecida. Luciana acabou de chegar por aqui também. Abraço, boa sorte.

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0: É o Menos é Mais aqui na Litoral. Primeiro lugar geral, ó, daqui a pouco às 3h45. Tem o Bora Pagodear, tá? Edição dessa sexta-feira. Deixa eu abraçar aqui a Marlene Gomes, está com a gente. Maria Eduarda também chegou, Duda Mel. E aí, Duda? Tá sextando já? Tudo certo por aí? Abraço. Marília também, no Atílio Vivaco. Até em Atílio, né, Marília? Marília Nascimento, participando da promoção aqui, Litoral. Vem tomar café comigo. Bora tomar esse café especial. Partiu, Atílio. Abraço pra você, boa sorte, tá? Janis Brits também, do Abelardo Machado. Tá ligadinha, participando também da promoção. Minha amiga Marinês Obrovolski. Tá no Boa Vista, né, Marinês? Aquele abraço pra você, excelente sexta-feira, tá bom? Antônio Marques chegou por aqui também, tá no Boa Vista. 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

0: Alô, Tomás, que legal, Jota Quest, cantando Lulu Santos, descobridor dos sete mares, fechando 45 minutos de música sem intervalo comercial, ó, vamos faturar na sequência, tem o Bora Pagodear.
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1: Mais uma sequência do Bora Pagodear no seu sextou aqui na Litoral. Ó, vamos faturar, já eu volto com uma hora de música sem intervalo comercial.
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0: Vai começar sim, mas antes a gente vai dar uma repassada aqui nas promoções pra você que tá chegando agora, já e participando com a gente e curtindo uma hora de música sem intervalo. Bom demais, é sexta-feira, véspera da boa, final de semana tá aí recheado com feriado da segunda-feira. Pra você que vai emendar, então aproveita, tá bom? 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

0: Léo Santana, eu me apaixonei. Uma hora de música sem intervalo no seu sextou aqui na Litoral. Deixa eu abraçar meu amigo Hélio Perim, tá na área, grande Hélio. E aí, meu parceiro, tudo certo? Um abraço, boa sexta, tá bom? Ricardo também tá por aqui. Nosso amigo vascaíno lá do BNH. Abraço, tá bom? Vascão em cima do Fluminense. Bora pra cima. No Independência, Maria Aparecida também. Duda Mel acaba de chegar. E aí, Duda, me conta.
1: Boa tarde, meu amigo Enzo Aguiar. Quem fala aqui é Duda Mel. Boa tarde, meu amor Pedro Henrique Lucas. Boa tarde pra minha amiga Laysa, Elisângela, Josi, Toninho, vem pro Apolo, pra Xelinda, Maria Luiz Gabriel. Boa tarde pra Chiquinho, Filhotinha, Adriel, os feitistas, as costureiras. Boa tarde, Duda Mel. Ai, tô com sede, vou tomar uma cerveja, gente. Começar meu trabalho.
0: Ah, é? Ouvida. Ô, novidade. Abraço, Duda. Felipe Medeiros, Lorena Madeira também tá por aqui. Cine Unimed, Litoral, quero ver o Homem-Aranha. Participando da promoção com o Cinemia. Pra abraçar o Altair Moura também, tá no Paraíso. Grande Altair. Camila Couto também tá por aqui. Tá ligadinha, né, Camila? Boa sexta pra você. Abraço!

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0: Kimberly Marques, do Alto Amarelo, tá ligadinha na Litoral. Álvares, queridão, e aí, tudo certo? Bora agitar o final de semana, né? Produzir, irmão. Vou mexer o docinho aí. Abraço. Obrigado pela carona. Marcão Gargamel. Vamos lá, BNH. Carlinhos do Conoto, Menino Ney. Abraço a todos aí, tá bom? Alô, Ceará. Abraço. Alto Novo Parque tá aí. Abraço aqui pro Alessandro também. Ézio da Silva, do aeroporto, tá ligadinho também na Litoral. Abraço pra você participando da promoção com o Cineminha. Deixa eu abraçar você que tá no trabalho aí, né? Produzindo, ouvindo a gente. Boa sexta-feira, bom final de plantão, final de trabalho. Boa sexta!
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0: Uma confusão no trânsito terminou com um pedestre atropelado e uma mulher ferida na manhã desta sexta-feira no bairro Guandu, em Cachoeiro de Itapemirim. Segundo relatos, um caminhão ficou preso durante uma manobra para acessar uma rua estreita, bloqueando o trânsito e provocando tumulto no local. Com a passagem comprometida, alguns motociclistas tentaram desviar do caminhão. Durante a movimentação deles, acabou atingindo um pedestre. Uma mulher também ficou ferida após ser empurrada em meio à confusão. Outras pessoas teriam quase sido atingidas pelos motociclistas. As circunstâncias do caso foram registradas e devem ser apuradas pelas autoridades.
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0: Faltam 30 dias para o primeiro turno das eleições 2026, marcado para 4 de outubro. Nesta sexta-feira, dia 4 de setembro, termina o prazo para partidos e federações preencherem eventuais vagas remanescentes das candidaturas proporcionais. Outro prazo importante é 14 de setembro, quando deverão estar julgados todos os registros de candidatura. A mesma data marca o fim do prazo para substituição de candidatos, com exceção dos casos de falecimento. Também até 14 de setembro, eleitores com deficiência ou mobilidade reduzida e integrantes de comunidades tradicionais podem solicitar transporte especial para votar.
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0: Mendonça, nossa eterna rainha, Leão fechando muito bem, uma hora de música sem intervalo comercial, no seu sextou aqui na Litoral. 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

0: Saúde aqui no Festa Litoral. I love you. Bom, 5 e 11 agora, daqui a pouco o resultado de promoção. 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Deixa eu abraçar o Evaldo Filho, tá por aqui. Eduardo Gomes, o Valber também, Ezio acaba de chegar, tá no aeroporto. Aline também participando com a gente da promoção com a Cofrio. Minha amiga Lídia Gun, tá do Santo Antônio. Também quem tá por aqui, a Mirella, Maria Eduarda, o Olden também, aquele abraço. A Silvana, a Tatiana Costa Longa, Altair tá no Paraíso, mas quem? Aliciane Eleodoro também, Campo Leopoldina. Promoção da Cofrio, quem tá participando aqui é o Romildo Moreira também, a Fernanda. Florinha, é isso? No aeroporto, a Luciana também, do Agostinho Simonato. Emerson Ribeiro também, do Boa Vista, participando. Daniel dos Santos, que esteve aqui ontem, do Nova Brasília, conhecendo os estúdios da Rádio Litoral. Abraço, tá, Daniel? Loilsa também, a Renata chegou por aqui, mas quem? Lorena Madeira, Sabrina Soares, aquele abraço. Isanete também participando com a gente, mas quem? Fernando Martins, abraço, Fernando. Ederson Machado também, meu amigo Valmir Freitas está no Paraíso aí, ligado e participando também da promoção com a Cofrio. Caetano também está sextando por aqui. E aí, Caetano? Fala comigo, boa tarde.
1: Boa tarde, meu amigo Emerson Aguiar, Caetano Cid Bucrá, tô aqui. Pesque pague do tio Aguinaldo, no Bazon, em Soturno,
0: Tu não sai daí,
1: porçãozinha,
0: né?
1: Peixinho frito, virou carne sócio de panela feita no fogão além. E a cerveja, hein, Emerson? Tá geladinha, geladinha.
0: Tá estragada.
1: Cê tá doido, o tempinho tá gostoso, aquele vinho pra dar aquela esquentada.
0: Viu a cerveja? Aqui
1: também pra Rogério Caetano, da RC Rações na Sambra, Robin Rafael, da RC Manutenção Industrial, e meu amigo Caio Debona, do Agro, melhor fazedor de queijo da região de Ronda, e o Guimarães da Sambra. Ô, Guimarães! Já pode ou tá cedo? E o melhor pedreiro, mestre de obra de Castelo Venda Nova do Migrante, ele, Átila Lopes.
0: Abraço, Caetano! Bom final de semana aí, tá bom? O Alas Guardia também tá por aqui, Notílio Rossetti, Milena Paulo, Gustavão chegou por aqui também, participando da promoção com a Cofrio. Boa sorte, tá, Gustavo? Tá no Santa Helena, curtindo a Litoral.
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Farias e Ferrugem adiando o fim, 5h29 agora. Excelente tarde, sexta-feira para você, ligadinho aqui na Litoral. Boa sexta, né? Tá quase na hora, né? Bater o cartão, descansar. Quem vai trabalhar amanhã, descansa para trabalhar amanhã, para produzir mais. Quem não vai, aproveita o feriadão, porque segunda-feira, feriado, vai emendar sua volta terça, né? Folga merecida. É isso aí, ó. 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Hoje tem música ao vivo com Lucas e Rafael, voz e violão.

Bem bairro, tá bom? Pode mandar aí pra você participar com a gente. Nosso WhatsApp é o 999-18-3488. Tem gente participando. Deixa eu abraçar a turma aqui que tá participando pelo WhatsApp. A Ellen Dias já chegou. Tá em Santa Fé de Baixo, né, Ellen? Abraço, participando da promoção com a Top.

0: 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Manda aí pro nosso WhatsApp. Tô abraçando a Ana também do BNH, tá ligadinha. Humberto também, Rodrigues. A Sabrina Moreira, abraço para você, tá? Quem tá chegando por aqui também é o Richard. Abraço, meu irmão. Tá no corre aí na produtividade, né? Obrigado pela carona de sempre também. Marinês está por aqui, o Robert, Luciana Gomes, Neto Silva, Vanessa também do Boa Vista. Abraçando ela, Eliane, a Érica também chegou por aqui. Mas quem branco? Heloísa Carvalho também, Darlan, Simone, Rosemary, Jonias também. E a Marlene Elias está aí também, né, Marlene? Tudo certo, né, querido? Um abraço para você. Vamos faturar, então?
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Existe uma teoria que se chama 90-10, onde uma pessoa tem 90% daquilo que você procura em alguém, só que você foca naqueles 10% que falta. Aí você vai pra rua, se aventura, e realmente você encontra aqueles 10%, mas não se deu conta que perdeu os 90%.

0: andar.
1: Bruno e Barreto aqui na Litoral e a Texana, 5h46 agora. Deixa eu abraçar aqui o Ronilson Batista, tá no aeroporto, participando da promoção com o Cineminha também. A Tatiana da Silva, minha amiga Lina também, tá no Jardim Tapimirim. Dona Penha, aquele abraço, tá? Rosalino Filé chegando por aqui também. Guilherme Armani no aeroporto. Caetano, e aí, tudo certo? Tá na pescaria ainda, né? Deixa eu abraçar aqui também a Ingrid, do bairro São Lucas. Tá mandando beijo aí pro mozão dela, o Simar, né? E também o filho, é Etão o nome dele? É isso? Abraço pra vocês aí. Meu amigo também, o Marquinho Forró Show. E aí, rapaz? Que bom revê-lo ontem no futebol. Tá em forma, hein, legal? Me diz aí.
2: Alô, meu amigo Enzo Aguiar. Boa tarde, meu amigo.
1: Você tá bom?
2: Beleza?
1: Melhor agora.
2: Mandando um alôzão aí pro seu parceiro aí, hein? Marquinho Forró Show aí, meu irmão. Tamo junto.
1: Um abraço. Esse é o cara. Abraço, Marquinho. Some não, tá? Tamo junto. Deixa eu abraçar a Ana também do BNH. Meu amigo, o Pato Rouco também tá por aqui. Né? Paulo César do Nova Brasília, Rui Pinto Bandeira, Adriana Gomes, Marcelene Gabri também, ô Renatão, e aí, tudo certo?
3: Amigo, eu sou Aguiar.
1: Tá cestando?
3: Estamos aqui na pega, né? Na pega do trabalho.
1: Ah, é?
3: Sabadão,
1: ainda?
3: Sabadão, litoral, eu tô sempre legal.
1: Abraço, Renatão, vamos lá agora pro Alto Novo Parque, o Francisco Vulgo, Vulgo Ceará, e aí? Tudo certo, meu irmão? Deixa eu abraçar o Ladeira Lanche, toda a turma aí. Marcos Dalla já tá por aí, não, né? Já começou? Abriu a primeira, tá na segunda, terceira. Abraço, Ceará, Letícia também, todo mundo aí, tá bom? Boa sexta pra vocês aí. Deixa eu abraçar o Jean de Rio Novo do Sul. Toda a família também tá lá, ó. Maria Alice, a Patrícia, Ismael. Abraço, Jean. Luciana chegando por aqui também. Tá onde, Lu? Tá no São Lucas, né? Bom fim de semana pra você.

0: Na litoral, eu tô legal, tardezinha, com o Tiaguinho pé na areia, aqui na litoral, 5h53 agora, daqui a pouco às 6, tem 45 minutos de música sem intervalo comercial pra você. 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Maria Aparecida, Maria!
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0: Parabéns, Maria! E ó, beba com moderação, tá bom? Parabéns pela participação. 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
1: Bora pra cima, abrir a última hora do programa, do seu sextou aqui, pra gente fechar bem mais essa semana. 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

jeito, o moleque aqui na Litoral. Sutilmente, 6h16 agora, ótima noite pra você que tá aí no trânsito, tá indo embora pra casa, né? Movimentação intensa, feriadão, segunda-feira, muita gente no corre pra chegar em casa, pra ir pro litoral, mas vá com calma aí, tá bom? Com calma, paciência, tranquilidade, a gente sabe que é complicado, né? Mas não tem jeito, tem que ter um pouquinho de paciência também. Obrigado pela companhia, tá bom? Chegue bem em casa, tranquilo, para encontrar a família, ouvindo a Litoral, melhor ainda. 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Aquele abraço. Meu amigo Rosalino Filé, abraço pra você. A Mirella chegou por aqui. Alejandro também. No Coramara, tamo junto. A Vanessa Lima, a Fabiana também. Guilherme Rezende. Bairro Vila Rica, tá ligado aqui. A Mirelle Girolo também. Só abraçar a Vanessa Jesus, ó. Rui Pinto Bandeira. Quem tá por aqui também é a Sueli. Emily Jesus do Rui Pinto Bandeira. Aquele abraço. Aquele abraço. Bete também tá ligadinha. Mário Sérgio chegando por aqui. Quem tá participando da promoção com a Cofril é a Carice Laurindo, é isso? Abraço, boa sorte. Wagner também, Marcos Vinícius. Lislaine, Felipe Silva também, a Juliane.

0: Tiaguinho aqui na Litoral, primeiro lugar geral. Nossa sequência de 45 minutos de música sem intervalo comercial. Seu sessão é assim, muita música pra você. Daqui a pouco o resultado de promoção. 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Deixa eu abraçar a Mirella que chegou por aqui. A Leandra Gomes também. Belmonte tá na área. E aí, meu irmão, tudo certo? Fala pra mim, Belmonte.
1: Oi, amigo. Boa noite. Tudo bem?
0: Tudo jóia.
1: Uma ótima fim de sexta-feira pra nós aí, né?
0: Vamos pra cima, irmão.
1: Aqui, motorista que tá sentindo a aí, litoral. Ó.

0: tranquilo ainda para aproveitar o seu final de semana, feriado com a família, descanso merecido para você, tá bom? Mas com muita tranquilidade e responsabilidade também. Geisa Moraes também está por aqui, São Lucas participando com a gente, Josemar chegou, a Marina Lima também. Tá no Bom Pastor, abraço pra você, querida, tá bom? Boa sorte participando da promoção. Josemar, e aí?
1: E aí, Litoral, boa noite.
0: Boa noite.
1: Meu Josemar Nunes Pereira, morador do Alto Monte Cristo.
0: Uh-huh.
1: E quero participar desse kit churrasco. Litoral. Cofrio Litoral. Tomara que legal. Aquele abraço para vocês. Tudo de bom.
0: Abraço, Josemar. Bom final de semana. Participando Juliana Benacchio também. Boa noite, Litoral. Adriano Queiroz. Tá onde? Coronel Borges participando. Michele Moraes, quem chegou por aqui também foi a Andressa. Do bairro Zumbi, Letícia também. Deixa eu abraçar a Vanessa, Samara, João Vitor. Tá no bairro Aeroporto também, participando da promoção com o Cineminha. Bom, vamos de informação agora?
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0: Atenção para quem busca uma oportunidade na área da saúde. A Prefeitura de Vila Velha está com inscrições abertas para um processo seletivo simplificado com salários que podem chegar a mais de 14 mil reais. As oportunidades são para a formação de cadastro de reserva e contemplam médicos de diversas especialidades, além de cirurgião dentista, enfermeiro do trabalho e técnico e enfermagem do trabalho. As jornadas variam de 20 a 40 horas semanais e os profissionais selecionados também terão direito a auxílio alimentação e adicionais previstos na legislação municipal. E as inscrições seguem até às 5 da tarde do dia 10 de setembro e devem ser feitas pela internet no site da Prefeitura de Vila Velha.
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0: Atenção para a mudança no tempo durante o feriadão no Espírito Santo. Depois de uma sexta-feira de sol e temperaturas elevadas, uma frente fria começa a avançar pelo sul capixaba neste sábado, provocando mudanças nas condições do tempo. Ao longo do dia, a nebulosidade aumenta e há previsão de chuva em alguns momentos da região sul. No domingo, a frente fria avança pelo estado e deixa o tempo estável com muitas nuvens, possibilidade de chuva e queda nas temperaturas. Já na região sul, as máximas devem ficar em torno dos 27 graus no domingo e a estabilidade deve continuar também durante a parte do feriado prolongado. Então, quem tem programação ao ar livre deve ficar atento à previsão do tempo.
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0: Mariana Fagunda!
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2: Diego, Vitor Hugo, do LP.

0: Sorriso Maroto, Ferrugem e Benza Deus, Perdas e Danos. Fechando mais uma sequência de 45 minutos de música sem intervalo no seu sextou aqui na Litoral, com resultado de promoção. 4 ingressos para o Cine Unimed no Shopping Sul. 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Bianca Cruz, Bianca!
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0: Na Litoral eu tô legal, menos é mais, saudade inconveniente. Com o Pablo do Arrocha fechando mais um Festa. 6h54, vem aí já já a Rede Litoral. Obrigado pela sua companhia, tá bom? Boa noite de sexta-feira pra você. E a gente volta amanhã, se Deus quiser. Amanhã, na parte da manhã, te faço companhia aqui. Depois da propaganda eleitoral gratuita, tá? Por volta de 7h25, 7h26 da manhã. Mas às 7h já estaremos aqui. GG Gomes está de folga. Só volta na terça-feira. E nós estaremos on amanhã aqui cedinho pra te fazer companhia no seu sabadão, tá bom? Tchau, gente. Até amanhã.
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3: 7 horas, 1 minutinho. Na Litoral, eu tô legal. Muito boa noite. Hoje é quarta-feira, gente. Dia 4, sexta-feira. 4, sexta-feira. Até as 8 não tem comercial. A gente tá aqui na capital Vitória para todo o estado. Muito boa noite, Alex Bono.
4: Fala, meu amigo Oliver Anderson. Isso daí é da pessoa que sabe que vai trabalhar no final de semana prolongado. Aí fica meio louca.
3: É, eu vou trabalhar amanhã e também segunda e terça. Você folga, né?
4: Eu folgo, claro. Um final de semana inteiro de folga. Aqui só estrela que tem essa possibilidade. Eu mesmo, quando eu poderia atingir esse marco, vou folgar a segunda e terça, me coloco no domingo. Mas tá tudo certo, tamo feliz.
3: Vai folgar amanhã, trabalho domingo, folga segunda e terça.
4: É, poderia ser foi como os outros uma já têm, férias, as né? últimas também. Mas tá bom, tô reclamando não, tá tudo certo. Inclusive tem música, hein? Todo dia 9 horas já tem música aí durante um mês, hein, turma? Vai ouvindo que tá muito legal durante a Voz do Brasil.
3: Ah, é? No aplicativo você continua ouvindo a programação da Litoral durante a Voz do Brasil no aplicativo.
4: Eu sigo falando muita asneira lá também, tá? É mesmo? Sou exclusivo pra turma da internet.
3: Nossa,
4: é um perigo.
3: Mãe.
4: Que bom que o chefe não ouve.
3: É tipo sem censura?
4: Ser total.
3: É mesmo?
4: É. Mas claro, pra família, né? A nossa audiência aqui, pelo amor de Deus.
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0: Pode deixar que eu não vou exagerar, não.
1: Litoral, boa noite, são 7h13.

0: São 7 horas e 21 minutos. Muito bem. É, hoje, sexta-feira, é dia de sorteio da promoção do Álvaro Nobre.
1: R$500. Vamos liberar agora?
0: Em contas pagas.
1: Que legal.
0: Daqui a pouquinho, né? A
1: gente não.
0: A gente falando na abertura.
1: É mesmo? Quer?
0: Oi?
1: Daqui
0: é,
1: a bom, pouco?
0: Daqui a pouquinho. Daqui
1: então
0: a pouquinho.
1: Vai.
0: É porque hoje a gente... Ah, pra quem não ouviu, a gente falou fora da rede. A Pisale Calçados renovou o contrato. Então vamos continuar mais uma temporada de sextas-feiras, a gente entregando R$400, é isso?
1: 400 continho.
0: Em compras na Pisale Calçados. Eu acho que a mecânica agora, eu cometi um erro, que eu acho que a mecânica agora vai ser senha e não o som da sorte.
1: Fica atenta a senha,
0: então. Isso, então fica ouvindo aí que vai ter a vinhetinha bonitinho, chamando, avisando. Então é só continuar ouvindo para saber como participar, certo? Então pega a senha e cadastra no site.
1: litoralfm.com.br.
0: E aí, sexta-feira, R$400 em compras na Pisale Calçados. Mas daqui a pouquinho o seu telefone vai tocar e a Litoral, o Alex Bono e eu queremos. E aí, o Álvaro Nobre.
1: Na verdade, porque... Não fala que eu vou dar, não, porque senão eu vou cobrar ali uns 25%.
0: Nossa senhora. Então tá, Litoral e o Álvaro Nobre vão pagar R$500 em boletos pra você já já. O Marcos Venâncio mandou aqui, ó.
1: Parabéns! É aniversário dele!
0: É mesmo?
1: Parabéns, Marcos!
0: Mandou aqui, eu tô na escuta, começando o plantão, dia 4, My Day.
1: É isso, parabéns, felicidades mil pra você hoje e sempre, meu amigo. Saudades.
0: Tá em Portugal, né?
1: Tá lá em Portugal. Valeu. Daqui a pouquinho tá aqui de volta.
0: Bom trabalho, parceiro. Deus te abençoe. Bom plantão, hein? Feliz aniversário, hein? Marcos Venâncio.
2: Boa noite, Oliver Anderson. Boa noite, Alex Gilber. Gilber Ubi marcando presença na audiência. Ah. Indo pra Domingos Martins, festa do Morango.
1: Oh,
2: e fazendo o quê?
0: O quê?
2: Lógico, levando Hollywood e Alex Bono de carona na minha Gilbernave. Porque na Litoral eu tô legal. Boa noite pra vocês, boa noite pros ouvintes. E é sobre isso. Na Litoral eu tô legal.
0: Valeu, Gilber Uber. Abração, boa viagem pra você. Cuidado da estrada aí, aproveita bastante. Come um pedaço de torta de morango por mim, por favor.
1: Delícia por nós. Come 3, 4.
0: É, mas o meu tem que ser aquele de meio quilo, hein, por favor.
1: Sangue de Jesus tem poder.
0: Nossa, aquele é bom demais,
1: né? É bom
0: Alex.
1: Mesmo,
0: nossa,
1: mas é bom. Não é tão doce, né? Uma coisa gostosa ali. É bom mesmo.
0: Aquela torta de morango de Domingos Martins, pelo amor de Deus.
3: Boa noite, arroba Oliver Anderson.
0: Boa.
3: Boa noite, arroba Alex Bono.
1: Fala, Rubinho.
3: Ou embaixador do motor de aplicativo.
0: Ah.
3: Quer ouvir o motor de aplicativo de Cobelândia?
0: Sim.
3: Um, dois. Oliver.
0: Oi.
3: Falta só uma berolinha pra bater a meta.
0: Pra bater a meta.
3: Isso acontecendo, o patrão vai liberar.
2: Iu!
3: Partiu o bar do Budão. Hoje eu vou dar um couro na sinuca do meu amigo Edel e do amigo Marcelão do Chaveiro. Iu! Vamos que vamos. Valeu, Kim. Pronto lá também. E na Litoral? Eu tô legal.
0: Valeu, Rubinho. Obrigado, cara, pela participação também. Então já já, vamos ligar, hein?
1: Vamos, daqui a pouquinho.
0: Então tá.

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0: na Litoral. Eu tô legal, 7 horas e 43 minutos. Muito bem. Aquela pausa aqui nos 60 minutos, direto só de música, sem comerciais. Seu telefone vai tocar agora, hein?
1: R$500, atende esse negócio logo.
0: Pois é, R$500 em boletos pagos pela Litoral e pelo cantor Álvaro Nobre. Assim que você ouvir... Opa, chamando.
1: Eita!
0: Assim que você ouvir a música Censurem os Amores, você pega o dia e hora que você ouviu e cadastra no site litoralfm.com.br para você concorrer. Até que enfim, se você não atendesse...
1: Olha como é que ela é ligeira! Eita!
0: Tá ouvindo? Alô? Alô? Ah, não acredito.
2: Alô?
0: Alô? Ela foi para um lugar mais...
2: Alô?
0: Oi, tá ouvindo bem a gente? Alô?
2: Alô?
0: Oi.
2: Alô?
0: Você consegue ouvir bem a gente?
2: Consigo.
1: Alô? Se tô você... ligando pra saber alô? Como você se, está.
0: Se você não atendesse...
2: Alô?
1: Oi. Ah, é sério? Você tá ouvindo não?
0: Você não tá ouvindo?
2: Tô ouvindo.
1: Ah. É o alô, alô é pra ganhar mais prêmio, talvez. Eu acho que alguma senha.
0: Se você...
2: Eu tô ouvindo, gente.
0: Se você não atendesse a gente, Sheila, a gente ia ficar muito chateado com você.
1: Sheila, sua maravilhosa, beldade, gostosa, sabe por quê? Tá te ligando só pra encher o saco.
0: Ligamos à toa, né?
1: Lá no piano. Ah, é música.
0: É música. Tudo bem, Sheila? Boa noite.
2: Boa noite. Como vocês estão?
0: Muito bem, graças a Deus. Sheila Carlos Braga.
2: Ei, sou eu mesma.
0: qual é o drink de hoje, Sheila? Hoje não tem drink.
1: Indica aí.
2: Hoje eu tô de plantão, Oliver. Não dá pra tomar drink.
1: Então hoje vai ser eu que vou me vingar de você que manda foto dos drinks. Hoje você vai me falar um drink pra eu fazer que eu vou mandar foto.
0: Ele já comprou o
2: Ah, não,
0: o gin.
2: Aí não fala.
1: Não fala.
2: Não.
1: Não, pode ser. Agora aqui perto da Gazeta abriu o supermercado, não comprei gin nada, não. Eu vou fazer o seguinte: você tá ganhando um prêmio muito bom, eu vou tirar ali os 10% desse salário, já compra ali os ingredientes pra adiantar, pode ser?
2: Ah, não.
1: Tira ali uns R$60 pra comprar um ginzinho pra nós. Pode ser?
0: Oxê.
1: Você quer o negócio completo?
0: Não vai na pilha, não.
1: Alô, promoção! R$60 pra minha conta. Só não sei quanto que eu vou entregar, hein?
0: Não vai na pilha, não, que ele comprou sim o gin dele ali.
1: Para de falar, Holliber. Absurdo.
0: Ô, Sheila.
2: Oi.
0: Ó, a gente tá aqui ao vivo. Você tá trabalhando agora, então?
2: Tô no plantão.
1: As pessoas trabalham agora, inclusive eu trabalho até 11, tá? Só pra você ter um pouquinho de dó também de mim. Né? Um absurdo que ele acha isso. Olha, tá trabalhando?
0: Não, que ela sempre participa na sexta-feira.
1: Não.
0: Mas não tá, tá em casa. Ô, Sheila, a gente ligou, não foi à toa não, tá? A gente ligou porque você participou da promoção do Álvaro Nobre com a música Censurem os Amores. Então você junta aí R$500 em boletos que a gente vai pagar pra você, Sheila!
1: Ai, que delícia!
2: Ai, que maravilha!
1: Sangue de Jesus tem poder!
2: Acaba de ganhar boletinhos pra pagar.
0: É mesmo?
2: Uhum.
0: Então, mais R$500, a Litoral e o Álvaro Nobre vão pagar pra você, tá, Sheila?
2: Tá joia, gente. Vocês
1: parabéns,
2: são maravilhosos.
1: Sheila! Arrasou com 500 conto, dá pra fazer uma dívida boa ali com um monte de drink, hein? Muito até o final do ano.
2: Ai,
1: dá pra comprar
2: tudo de drink, né?
1: Dá pra comprar os Red Leva, aqueles mais caros, sabe? O Chivas, nossa, o Chivas é delicioso.
0: A influência. Sheila, fica com Deus, tá bom trabalho pra você e parabéns aí pelos R$500 que a Litoral
2: obrigada,
0: e o Álvaro Nobre estão dando pra você, tá? Sexta-feira agora vai ser até melhor, hein?
1: Vai mesmo, se quiser, pode largar o serviço agora, não precisa ganhar um dia de hoje não, mulher.
0: Tá pago já, né?
2: Não,
0: tá pago.
2: Não dá não, gente.
0: Quer mandar beijo pra alguém?
2: Quero mandar beijo sim pra vocês.
0: Obrigado.
2: Vocês são maravilhosos. Eba. Eu amo vocês de muito coração.
0: Amor. Obrigado.
2: E meu esposo.
0: Como é que ele chama?
2: Marcelo.
0: Marcelo. Aí sim, hein?
1: O amor está no ar.
0: É isso. Beijo, Sheila. Parabéns, tá?
2: Obrigada, Holly.
0: Nada.
1: Parabéns,
0: beijo.
1: Sheila.
0: Sheila. Sheila Carlos Braga ganhando aqui R$500 na cinta. Já pensou sexta-feira? Quentão, início de mês?
1: Já pensou? Você nem que é isso,
0: meu sonho,
1: de mim, meu sonho.
0: Ó, o próximo ou próxima pode ser você, porque promoção de verdade é na Litoral, primeiro lugar geral.
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0: na Litoral, eu tô legal. Atenção, atenção!
1: E aí, vamos liberar os convites para curtir o Vital Arquibancada do Domingão. Banda Eva, meu Arx e Xande de Harmonia. Parabéns pro final do telefone 5873. É a Beatriz Felberg.
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0: Parabéns, Beatriz Felberg. Muito bem, vamos embora. Agora há pouco a gente falou aqui com a Sheila, lá do... A Sheila Braga, que ganhou os R$500 em contas pagas pela Litoral e pelo Álvaro Nobre.
5: Alô, Litoral! Vivi do condomínio Vila da Mata. Ah. Olha só, gente, ah. o que a Litoral faz com a gente?
0: O quê?
5: Pensa. Ah. Olha essa pessoa que ganhou. Eu me senti emocionada com ela aqui, ó.
0: Ai,
5: R$500, a mesma coisa que eu ganhei do Alemão do Forró.
0: Ai,
5: que delícia! Gente, é muito bom a gente escutar uma rádio bacana, música boa, você interagir, você pode ligar, você pode mandar mensagem, ligar, falar, entendeu? E ainda participar de promoções.
0: Sim.
5: Igual agora, eu tô aí, ó.
0: Ah, qual?
5: Firme e forte que eu que vou ganhar esses 45 minutos de música. Ah, eu vou ganhar esse smartphone pro meu filho. Ah. Vai ser do meu filho, vai ser presente já de Natal.
0: Não é um smartphone, é um iPhone 17.
1: Daqui
0: a 10 dias.
1: É coisa de última geração, é o top do top.
0: Ô, Vivi, então boa sorte em mais essa promoção também, tá? E obrigado pela confiança aqui na Rádio Litoral FM, tá bom? A gente roda o máximo, roda e lê o máximo de mensagens que a gente consegue. É, nem sempre dá pra rodar tudo, porque é muita mensagem, mas o máximo que a gente consegue, a gente roda. Beijão, tá? Alex Bono, bom fim de semana pra você, então.
1: Bom final de semana trabalhando pra você, né, meu amigo? Assim como eu também.
0: É, você vai estar aqui domingo de manhã, né?
1: Se Deus quiser.
0: Domingo
1: de
0: manhã.
1: Depende de como vai ser amanhã. No aniversário da lancha.
0: É, amanhã ele vai tocar. O Alex Bono amanhã vai atuar como DJ Alex Bono numa festa na lancha pela Baía de Vitória.
1: É, mas é coisa de amigo. Ah. Então eu vou apirar o cabeção. Não é uma coisa profissional. Vou lá, vou fazer um somzinho,
0: mas
1: vou estar
0: trabalhar, né?
1: Com toda certeza.
0: Então,
1: pelo amor de Deus. Então. Espero que o salva-vidas rodeie aquele lugar ali, caso precise. Mas eu não vou entrar na água, não.
0: Cuidado,
1: eu tenho medo.
0: Cuidado, cuidado. Sabe nadar?
1: Não, você quer ir comigo pra qualquer
0: nadar?
1: Coisa você me resgatar?
0: Eu tô aqui, vou estar aqui amanhã trabalhando, filho.
1: É verdade.
0: Tô aqui no ar.
1: Não, mas eu tento fingir um afogamento depois das 7.
0: Não, tchau.
1: Nossa.
0: Oi? Vambora. Volta amanhã, tá?
1: Uma
0: da tarde.
1: Ah, não.
0: Tá no horário já.
1: Não, é verdade, desculpa.
0: O quê?
1: Não, nada não.
0: Agora fala.
1: Mas de jeito nenhum que eu vou falar o que eu pensei. Mas eu não vou falar, não.
0: Safadinho.
1: 8 horas em ponto.
0: Tchau.
1: Alguém vai bater o cartão errado.
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1: Vem chegando por aqui, Alex Bono, sextou, meu povo. E a primeira é Péricles, 8:08 na Litoral.
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0: Eu não teria chegado a lugar nenhum se não fosse vocês. Muito obrigado.
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0: creme, esse sapão.
1: Aí deu bom, aí sextou.
2: Aquele abraço.
1: Manda salve, Belezinha. Já animadinha, né, Belezinha, na sexta-feira. Também David de Goiânia, Caetano, Cachoeiro da Pemirinha, Gustavo Itarana. Quem mais? Sidney. Filha dos Aires. Perguntou e já pode? Já passou da hora. E só para agora na quarta. Maria de Luz, beijo pra você também. Trica Santos, Beatriz. E você aí curtindo a sexta-feira? Essa bonita que é a número
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0: vai com tudo para esse final de semana. Vamos abrir um ótimo caminho. Fechando assim 45 minutos de edição premiada, ok? Show! Cadê aqui? A Belezinha que tem o fogo da sexta-feira, meu. Aí,
1: boa
0: ó.
1: Boa noite, Alex. Boa! Sextou, bebê.
0: Tá nóis.
1: Na entorada automática, legal. Hoje, o Alex,
0: oi.
1: Foi só correria, não tem?
0: Fala não.
1: Trabalhando.
0: Eu também.
1: Fazendo minhas vendas. E daqui a pouco eu vou tomar meu leitinho da confusão.
0: Ai, que delícia, eu quero. Vou tomar amanhã.
1: Vou tomar leite,
0: amanhã.
1: Alex, faz bem. Eita porra, hein? É nóis. Adoro.
0: Você falou leite, pra mim era o suco da confusão, não é leite mesmo, meu filho. Mas o leite é quando... É, meu. O leite é quando... Você não sabe beber, é aquilo lá que as pessoas falam, né? Quando não sabe beber, bebe leite. Você sabe beber muito bem, Belezinha, que eu tô ligado. Sidney, já estamos na área, já pode. Vanusa, beijo, bom feriado pra você. Pô, mandou um Eurodance aqui, cara. A Vanusa é sacana com as músicas aqui, vai me deixar agitado. Eu adoro! Manuzinha também aqui. E aí, Manuzinha? Bom final de semana pra você e todo mundo. Final de semana prolongado, bem lembrado, bem lembrado. Bem lembrado, nem falei, né? Lembrando agora. Vamos fazer um intervalo voando. Tá vindo mais uma edição do Você no Comando e você me espera, porque tá bom demais.
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3: E yeah, vem comigo, sextou aqui na Litoral. Litoral. Tô aqui contigo, Alex Bono na área. Chega mais, é o final de semana prolongado que começou pra mim e pra você. A gente vai aproveitar muito.
0: Você manda. Manda. A gente obedece.
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5: E aí, já gravou o seu pedido?
3: Bora começar hoje, sexta-feira. Pode, deve agitar mais ainda. Vanusa Brioli, arrebentou.
6: Bom feriadão pra você, pra todos os ouvintes.
3: Pra nós,
6: você
3: linda.
6: Você no comando e eu queria ouvir um Herodês.
3: Um Herodês?
6: Bom, tarau, tô legal, Vanusa Brioli.
3: Cara, mandou qualquer uma, então eu escolhi uma aqui. Deixa eu ver aqui a data disso aqui. Isso aqui é... Ixi. Caramba, é antigo pra caramba. Só não vi aqui a data. Mas é o Cast in the Sky. Alguém lembra aí? Que tocou muito lá no final dos anos 90, se eu não me engano. Então, o Herodês aí pra curtir o som de Van Dahl. Sonzeira, sextou, bota o irra.

0: esquece o Rio de Sky. Vamos aí pra já agitar, como se tivesse uma baladinha dos anos 90, 2000. Trouxe uma boa, hein? Vai pedindo Eurodance que eu vou escolhendo umas aí. Se curtiu, espero que sim. Vai nos usar. Beijo. Eu adoro. Eu me amarro. Próximo aqui na Litoral, você no comando. Fala, Caetano.
1: Boa noite, Litoral. Boa noite, Alex. Boa noite, eu no comando hoje. Eu gostaria de ouvir um Roupa Nova, Dona. Rapaz. E mandar pra aniversariante da noite hoje aí, Amanda Lopes, lá de Ribeirão do Meio. Completando mais uma estação. Que o Papai do Céu abençoe poderosamente e ricamente a vida dela aí. Realize todos os sonhos da vida dela. Aquele abração pro pai e a mãe dela aí, o Antônio Coração e a Aline. A avó Ana Aparecida, a Flor do Campo, deusa de Hebron. Oliver, Cíntia, Átila, Batista, Simone. Tá todo mundo conectado e curtindo a Rádio Litoral.

0: Vambora aqui na Litoral, roupa nova, dona! Eu tô aqui contigo, Alex Bona, até as 11 horas, é o Você no Comando. Nossa, que delícia! Cadê? Manuzinho,
1: tô muito feliz que a minha mãe me deu esse presente de aniversário, eu amei!
0: Ai, que demais! E parabéns já, né? Foi? Já vai ser? Meu Deus do céu, fiquei confuso. Eu sei que eu vou atender agora você, Aninha.
2: Boa noite, Alex Bona, na Paula de Laranja da Terra. Já que eu estou no comando, manda. Toca aí uma pra mim, Henrique e Juliano. Vou confiar no seu bom gosto, hein? Na Litoral, eu tô legal.
0: Ai, bom gosto, isso daí a gente tem, vai.

0: Vai se dedicar pro fogo. Vai se dedicar pro fogo. Aí não sei onde, mas é isso. Se joga, seja feliz. E durma bem também, é bom, é bom.
1: Ai, pai, para.
0: Bom, principalmente quando tem gatinho que fica acordando aí na madrugada. É uma loucura. É uma loucura, viu? É uma loucura. Bem, muita gente participando, tem a próxima edição do Você no Comando, 20 para as 11, tá bom?
2: Ô, Litoral, ô, Oliver, manda um abraço e um beijo para aniversariante do dia, a Luana, e um abraço pro Genovan.
0: Boa, Luana, Luana, beijo para você, querida, felicidades hoje e sempre. Tamo junto, hein, Antônio? Quem mais aqui, ó? Lília. Boa noite, pessoal. Aqui é a Lília em Vila Velha. Quero mandar essa música aqui de romance para Lamas e pro marido, o Pinho. Fica aquele alô especial, então, Lília. Beijo para você e pro Pinho aí. Quem mais aqui na área?
3: Alex Baiano, como é que eu vi o Rasta Negra, pode ser?
0: Pô, demais, velho. Se não, não vou colocar os áudios agora, não vou colocar mais tarde, que eu vou atendendo a galera. Vai dar tempo. 20 para as 11, tá? Ó, tem recado aqui da Marcinha Brit, Lúcia Zete, Camargo Luciano, Zezé. A gente vai na madrugada, hein, Marcinha? Fábio José de Anchieta também aqui. Não, o Fábio mandou fofoca, vai.
4: Fala, Alex Borno, seu meu amigo. Monstro, excelente noite. Aqui, Fábio, motorista de aplicativo, Zé de Anchieta.
0: Anuncia.
4: Ainda na luta, na batalha, desde 6h15 da manhã.
0: Sangue de Jesus tem poder.
4: A gente tá aqui na audiência, mais do que garantida. Acho que já vai pro quê? Umas 14 horas?
0: Rapaz,
4: é
0: Fábio.
4: É loucura, né? Mas é isso. Vamos que vamos, daqui a pouco a gente encerrando os trabalhos, mas a última viagemzinha pra gente poder encerrar com chave de ouro na Litoral, eu tô muito mais que legal.
0: Você tá até com a voz cansada, tipo a gente que cresceu, assim, é Fabião, descansa rapaz, pelo amor de Deus, pega um dia de folga. Pega um dia hoje, você deve ter feito dinheiro pra caramba, amanhã, depois, sei lá, uma folga, cara, você merece, trabalhando muito. Não tô deixando explicar, tu trabalha pra caramba, rapaz. Marcelo Estrelinha aqui com a gente. A Drica, Santa Drica, já viu tua mensagem, mulher. Quem mais aqui, ó? David, lá em Goiânia, com o Gustavão Lima. Tem o Gustavo de Taranda também aqui na área. Maria de Lourdes, beijo, sua linda. Mandou um KLB. Toquei pra você, acho que semana passada que você pediu, né? Mas toquei na edição de 20 para as 11. Fique de ouvido colado, Maria. Quem mais aqui? Fala, Dudu.
5: Boa noite, Vitor FM. Boa noite, Lex Bond.
0: Como é que você tá?
5: Tô no comando.
0: Qual seria, mano?
5: Toca aí, Clareou. Xande Pilares.
0: Pô, demais, cara. Mais tarde. Ó. Não para de chegar mensagem, o povo tá com fogo hoje. Eu já passei da hora mais temida voz do Brasil. Hoje eu só volto 10 e 10 da noite. Mas ó, recado legal pra você, tá? Eu sei que sexta-feira agora já começou o fogo, a gente já deu uma aquecida boa no seu fogo, certo, criancinha?